Espírito Santo e nasceu da Virgem Maria. Ele, para cumprir a vossa vontade e adquirir para vós um povo santo, estendeu os braços na hora da sua paixão, a fim de vencer a morte e manifestar a ressurreição. Por isso, com os anjos e todos os santos, proclamamos vossa glória, cantando a uma só voz.

0: Na verdade, ó Pai, vós sois santo, fonte de toda santidade. Santificai, pois, estes dons, derramando sobre eles o vosso Espírito, a fim de que se tornem para nós o corpo e o sangue de nosso Senhor Jesus Cristo.
1: Enviai o vosso Espírito Santo.
0: Estando para ser entregue e abraçando livremente a paixão, Jesus tomou o pão, pronunciou a bênção de ação de graças, partiu e o deu a seus discípulos, dizendo: tomai todos e comei, isto é o meu corpo, que será entregue por vós.

Do mesmo modo, no fim da ceia, ele tomou o cálice em suas mãos e, dando graças novamente, o entregou a seus discípulos, dizendo: Tomai todos e bebei. Este é o cálice do meu sangue, o sangue da nova e eterna aliança, que será derramado por vós e por todos, para a remissão dos pecados. Fazei isto em memória de mim.

0: mistério da fé.
1: Anunciamos, Senhor, a vossa morte e proclamamos a vossa ressurreição. Vinde, Senhor Jesus.
0: Celebrando, pois, o memorial da morte e ressurreição do vosso Filho, nós vos oferecemos, ó Pai, o pão da vida e o cálice da salvação, e vos agradecemos porque nos tornastes dignos de estar aqui na vossa presença e vos servir.
1: Aceitai, ó Senhor, a nossa oferta.
0: Suplicantes vos pedimos que, participando do corpo e sangue de Cristo, sejamos reunidos pelo Espírito Santo num só corpo.
1: O Espírito nos una num só corpo.
0: Lembrai-vos, ó Pai, da vossa Igreja, que se faz presente pelo mundo inteiro. Que ela cresça na caridade em comunhão com o Papa Leão, com o nosso Bispo Norberto, os bispos do mundo inteiro, os presbíteros, os diáconos e todos os ministros do vosso povo.
1: Lembrai-vos, ó Pai, da vossa Igreja.
0: Lembrai-vos da vossa filha, de Olinda Maria Xavier, que há 7 dias chamastes deste mundo a vossa presença, tendo sido sepultada com Cristo. Em sua morte, no batismo, participe igualmente da sua ressurreição. E de todos os que partiram desta vida, acolhei-o junto a vós, na luz da vossa face.
1: Concedei-lhes, ó Senhor, a luz eterna.
0: Enfim, nós vos pedimos, tende piedade de todos nós, e dai-nos participar da vida eterna, com a Virgem Maria, Mãe de Deus, São José, seu esposo, os apóstolos e todos os santos, que neste mundo viveram na vossa amizade, a fim de vos louvarmos e glorificarmos, por Jesus Cristo, vosso Filho. Por Cristo, com Cristo e em Cristo, a vós, Deus Pai Todo-Poderoso, na unidade do Espírito Santo, toda honra e toda glória, por todos.

0: obedientes à palavra do Salvador e formados por seu divino ensinamento, ousamos dizer: Pai nosso,
1: que estás no céu,
2: santificado seja o vosso nome. Venha a nós o vosso reino. Seja feita a vossa vontade, assim na terra como no céu. Vosso de cada dia, perdoai
1: as nossas ofensas,
2: assim como nós a quem nos tem ofendido. Não nos deixeis cair em tentação, mas livrai-nos
0: do mal. Livrai-nos de todos os males, ó Pai, e dai-nos hoje a vossa paz. Ajudados pela vossa misericórdia, sejamos sempre livres do pecado e protegidos de todos os perigos, enquanto aguardamos a feliz esperança e a vinda do nosso Salvador, Jesus Cristo.
3: Vosso é o reino, o poder e a glória para sempre.
0: Senhor Jesus Cristo, dissestes aos vossos apóstolos: eu vos deixo a paz, eu vos dou a minha paz. Não olhei os nossos pecados, mas a fé que anima a vossa igreja. Dai-lhe, segundo o vosso desejo, a paz e a unidade. Vós que sois Deus com o Pai e o Espírito Santo.
3: Amém.
0: Que a paz do Senhor esteja sempre convosco.
3: O amor de Cristo nos uniu.

0: Oremos, renovados pelo alimento do precioso corpo e sangue do vosso Filho, imploramos vossa misericórdia, Senhor. Dai-nos receber um dia, resgatados para sempre, a salvação que celebramos fielmente. Por Cristo nosso Senhor. Amém.
1: Avisos. A coordenação convida a comunidade a preencher o formulário do SIDO, Sinedo. Estamos vendendo cartela da comunidade Santa Terezinha. Boa noite. Favor avisar que amanhã às 19h30 tem palestra aqui no Centro de Formação sobre a finalidade e efeito da educação cristã.
0: Temos um sétimo dia. A família de Diolinda Maria se encontra. Pode vir aqui à frente, por favor.

0: convido toda a comunidade a ficarmos em pé. Vamos rezar juntos uma Ave Maria, pedindo a intercessão de Nossa Senhora por Dona Diolinda. Maria, quando pedimos a sua intercessão, rezando sempre uma Ave Maria, ela intercede por nós enquanto peregrinamos em vida, mas também no leito de morte, nos conduz a seu Filho Jesus.
1: Ave Maria, cheia de graça, o Senhor é convosco. Bendita sois vós entre as mulheres. Bendito é o fruto do vosso ventre, Jesus.
2: Santa Maria, Mãe de Deus, rogai por nós, pecadores, agora e na hora de nossa morte. Amém.
0: Dai-lhe, Senhor, o descanso eterno. Luz perpétua a ilumine. Dai-lhe, Senhor, o descanso eterno. Ilumine. Dai-lhe, Senhor, o descanso eterno. Descanse em paz. Amém. Receba a oração de toda a comunidade. Que Deus conforte sempre o coração de vocês. Amém. Deus abençoe.
3: Boa noite. Só um minutinho, padre. Eu queria chamar aqui o Tiago, a Kelly, a família aqui na frente, só um minutinho. Eu vi que eles estão na missa hoje.

0: para a gente dizer uma palavra de gratidão a vocês pelos serviços prestados à nossa comunidade matriz durante o tempo que vocês estiveram conosco, contribuindo, né, no ministério. E dizer que nós pedimos pela intercessão de São Judas e da Virgem Maria que os acompanhe onde quer que vocês vão, né, que é Cuiabá, está logo ali, com certeza vão estar nos visitando. E eu tenho certeza que lá também vocês vão ter uma comunidade que os acolha e que vocês vão continuar nessa caminhada, né, que é servir ao Senhor com alegria e com amor. É uma palavra de gratidão. Então nós vamos rezar uma Ave Maria para que a Virgem Maria os abençoe e os acompanhe, toda a nossa comunidade, como um gesto de carinho e amor por vocês e pelo serviço. Ave Maria, cheia de graça, o Senhor é convosco.
1: Bendita sois vós entre as mulheres, e bendito é o fruto do vosso ventre, Jesus. Santa Maria, Mãe de Deus, rogai por nós, pecadores, agora e na hora de nossa morte.
2: Amém.
0: Muito obrigado.
2: Seja fecundo o caminho onde vocês percorrerem, que Deus os abençoe e os guarde sempre. Amém? Deus os abençoe em nome do Pai, Filho e do Espírito Santo. Amém. Amém. Quem trouxe os objetos para serem abençoados, podem trazer aqui à frente, por favor.

0: Vamos lá. Nosso auxílio está no nome do Senhor, que fez o céu e a terra. Oremos. Bendito sois, Senhor, fonte e origem de toda a bênção, pois vos alegrais com o vigor da piedade dos fiéis. Permanecei ao lado deles e concedei que eles usem estes sinais de fé e piedade para transformar-se na imagem do vosso Filho, que vive e reina para sempre.
1: Amém.
0: O Senhor abençoe os objetos em nome do Pai e do Filho e do Espírito Santo. Amém.

0: Vamos juntos rezar uma Ave Maria, rezando por cada um de nós, pelas nossas famílias, pedindo que Maria nos ensine a fazer a vontade do Senhor. Ave Maria,
1: cheia de graça, o Senhor é convosco. Bendita sois vós entre as mulheres, bendito é o fruto do vosso ventre, Jesus. Santa Maria, Mãe de Deus, rogai por nós, pecadores, agora e na hora de nossa morte. Amém.
0: Rogai por nós, Santa Mãe de Deus, as promessas de Cristo. Amém. Nossa Senhora de Fátima, São José, São Judas Tadeu, rogai por nós. O Senhor esteja convosco.
2: Ele está no meio de nós.
0: Que desça a bênção do Deus Todo-Poderoso, Pai e Filho e o Espírito Santo.
2: Amém.
0: Que a alegria do Senhor seja a vossa força. Ide em paz e que o Senhor vos acompanhe.
2: Graças a Deus.
0: Saudai-vos em Cristo Jesus.
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1: 8h37.
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8: 8h43.
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2: 8:45.

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10: 8h52.
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1: Olá, gente amiga, muito boa noite. Está começando mais um programa Radar 104 aqui pela programação da sua rádio Samaúma FM, hein? Você que estava aí acompanhando a Santa Missa da Paróquia São Judas Tadeu, a partir de agora você passa a acompanhar o programa Radar 104 aqui pela programação da sua rádio Samaúma FM, hein? Muito obrigado pelo carinho da sua companhia, muito obrigado pela sua audiência. Hoje, dia quinta-feira, dia 25 de junho de 2026, por aqui. Eu sou o locutor Nery Teixeira e a gente segue junto aí até as 22 horas. E vamos seguindo por aqui o nosso programa em nome de Forte Frio Refrigeração, é isso mesmo. 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E vamos seguindo também por aqui, mandando um alô para todos vocês que tá ligadinho com a gente. Vamos de música, chegando por aqui Cleito e Camargo, Na Hora de Amar. Hora certa para você, 20 horas mais 56 minutos.

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1: 9 horas.
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8: 9:07.
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1: Muito bem, estamos de volta por aqui com o nosso programa Radar 104, aqui pela programação da sua rádio Samaúma FM, hein? Trazendo muita alegria para você, né? Na sua quinta-feira, hora certa para você, 21 horas mais 8 minutos. 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E vamos seguindo por aqui com mais música, chegando por aqui de Paulo e Paulino. Samaúma FM, hora certa para você, 21 horas mais 10 minutos.

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1: 9:31. 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
6: 9:34.
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6: 9:37.
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1: Muito bem, gente, estamos de volta por aqui com o nosso último bloco do programa Radar 104 aqui pela programação da sua Rádio Samaúma FM, hein? Hora certa para você, 21 horas mais 38 minutos, e vamos seguindo por aqui em nome de Moto Aplicativo RO. 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Muito obrigado pelo carinho da sua audiência, muito obrigado pela companhia. Bom, gente, nós fica por aqui. Amanhã, se Deus nos permitir, estaremos de volta com mais um programa Radar 104 aqui pela programação da sua Rádio Samaúma FM. Tenha todos uma excelente noite e até amanhã.

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1: É, gente, se um dia a sua mulher pedir desculpa pra você, você pode ter certeza que vai cair o pé d'água. Você

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0: junto. Sabe, galera?
1: Quem aprendeu aí? Quem aprendeu? Ó, acende daquele jeito que acendeu aquela hora lá pra nós, só pra nós enxergar o povo aqui. Aí apaga o seguidor só um pouquinho aí pra nós. Só pra nós vir. Joga a mão lá em cima, todo mundo assim, Barretão. Pra você que tá, que ainda tem esperança da sua mulher assumir que você tá certo. Joga a mão lá em cima. Pro lado, pro outro, pro lado, pro outro. Isso é Barretão.
2: Assim vai. Deixa já. Aí.

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2: 6 horas.

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11: 6:09.
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1: Bom dia Cacoal! É uma alegria mais uma vez estar aqui, encerrando esta semana, né, junto com cada um dos irmãos que ouve este programa Bom Dia Cacoal. E é uma bênção falar e propagar a devoção ao Sagrado Coração de Jesus. Então, com alegria, iniciemos em nome do Pai, do Filho e do Espírito Santo. Amém. Vinde Espírito Santo e enchei os corações dos vossos fiéis e acendei neles o fogo do vosso amor. Enviai o vosso Espírito e tudo será criado e renovareis a face da terra. Oremos, ó Deus, que instruíste os corações dos vossos fiéis com a luz do Espírito Santo. Fazei que apreciemos retamente de todas as coisas, segundo o mesmo Espírito, e gozemos sempre das suas consolações, por Cristo Senhor nosso. Amém. Então, eu me chamo Elane, faço parte do grupo do Apostolado da Oração da Comunidade Cristo Redentor.
2: E eu me chamo Enilda, também faço parte do grupo do Apostolado da Oração do Cristo Redentor. Estamos aqui para levar a vocês, fazer esse encerramento da semana, né, da apresentação ao Coração de Jesus a todos os irmãos.
1: Então vamos falar hoje, 26 de junho, é o santo do dia de hoje.
2: E o santo do dia de hoje é nada mais, nada menos do que José Maria Escrivá. Alguém já ouviu falar desse santo? Nós precisamos de viver, né? Levar uma vida de santidade na presença de Deus. Todos nós somos chamados a ser santos. E todos nós temos essa dávida de buscar a cada dia a santidade. E São José Maria Escrivá nos deixa esse legado. São José Maria Escrivá foi um sacerdote espanhol conhecido por sua profunda espiritualidade, zelo apostólico. Além disso, foi o fundador da Opus Dei, uma instituição da Igreja Católica que promove a santidade do trabalho cotidiano. Sua mensagem central era que todos são chamados à santidade, independentemente de suas condições de vida, e que o trabalho comum pode ser um caminho para Deus. Canonizado em 2002 pelo Papa João Paulo II, seu legado inspira ainda hoje muitos homens e mulheres a buscar a santidade na vida cotidiana, reforçando que a fé pode e deve permear as atividades humanas, por mais simples que seja. A Igreja celebra o dia de São José Maria Escrivá em 26 de junho. Esse dia é uma ocasião para recordar seu exemplo de santidade no cotidiano, especialmente para os seus devotos. São José Maria Escrivá nasceu em 9 de janeiro de 1902, Bar Monstro, Espanha. Sua vida foi um testemunho vibrante de fé a serviço a Deus desde a sua juventude. São José Maria Escrivá faleceu em 26 de junho de 1975 em Roma. A sua morte foi sentido por muitos que encontraram em sua mensagem um caminho de santidade no cotidiano, Sem dúvida, ele deixou um legado espiritual profundo que continua a inspirar pessoas ao redor do mundo. São José Maria Escrivá, rogai por nós.
1: Então vamos ouvir agora um hino do apostolado da oração, para assim bem a gente dar continuidade ao nosso programa.

0: Como apostolado da oração, cada membro tem por obrigação fazer o seu oferecimento diário toda manhã, oferecendo a Deus o seu dia. E nesse mês nós estamos rezando pelos esportes. Então, pedindo a Jesus que traga paz nos esportes, lembrando que estamos diante aí de uma Copa do Mundo, onde a gente pode perceber que muitos esportistas cristãos, né, não estão se envergonhando de professar, né, o amor a Jesus. Estão honrando a Jesus mesmo diante desse esporte tão amado, né, que é o futebol. Então vamos fazer o nosso oferecimento diário. Deus nosso Pai,
1: Eu
0: eu te
1: te
0: ofereço
1: ofereço
0: todo o
1: todo
0: dia
1: dia
0: de
1: de
0: hoje
1: hoje,
0: minhas
1: minhas orações
0: orações e
1: e
0: obras,
1: obras,
0: meus
1: meus
0: pensamentos
1: pensamentos
0: e
1: e
0: palavras,
1: palavras,
0: minhas
1: minhas
0: alegrias
1: alegrias
0: e
1: e
0: sofrimentos,
1: sofrimentos,
0: em
1: em
0: reparação
1: reparação
0: de
1: de
0: nossas
1: nossas
0: ofensas,
1: ofensas,
0: em
1: em
0: união
1: união
0: com o
1: com o
0: coração
1: coração
0: de
1: de
0: teu
1: teu
0: filho
1: filho
0: Jesus,
1: Jesus,
0: que
1: que
0: continua
1: continua
0: a
1: a
0: oferecer-se
1: oferecer-se
0: a
1: a
0: ti
1: ti
0: na
1: na
0: Eucaristia,
1: Eucaristia,
0: pela
1: pela
0: salvação
1: salvação
0: do
1: do
0: mundo,
1: mundo,
0: que
1: que
0: o
1: o
0: Espírito
1: Espírito
0: Santo,
1: Santo,
0: que
1: que
0: guiou
1: guiou
0: a
1: a
0: Jesus,
1: Jesus,
0: seja
1: seja
0: meu
1: meu
0: guia
1: guia
0: e
1: e
0: meu
1: meu
0: amparo
1: amparo
0: nesse
1: nesse
0: dia,
1: dia,
0: para
1: para
0: que
1: que
0: eu
1: eu
0: possa
1: possa
0: ser
1: ser
0: testemunha
1: testemunha
0: do
1: do
0: teu
1: teu
0: amor,
1: amor,
0: com
1: com
0: Maria,
1: Maria,
0: mãe
1: mãe
0: de
1: de
0: Jesus
1: Jesus
0: e
1: e
0: da
1: da
0: igreja.
1: igreja.
0: Reza
1: Reza
0: especialmente
1: especialmente
0: pelas
1: pelas
0: intenções
1: intenções
0: do
1: do
0: Santo
1: Santo
0: Padre
1: Padre
0: para
1: para
0: este
1: este
0: mês,
1: mês,
0: para que o esporte seja um instrumento de paz, encontro e diálogo entre culturas e nações, promovendo valores como o respeito, a solidariedade e a superação pessoal. Amém. Pai nosso que
1: que estais
0: estais
1: no
0: no céu,
1: céu,
0: santificado
1: santificado
0: seja
1: seja
0: o
1: o
0: vosso
1: vosso
0: nome,
1: nome,
0: venha a
1: venha
0: nós
1: do
0: o vosso
1: vosso reino,
0: reino, seja feita a vossa
1: sua vontade,
0: vontade, assim
1: assim
0: na
1: na
0: terra
1: terra
0: como
1: como
0: no
1: no
0: céu.
1: céu.
0: O pão
1: Pão
0: nosso
1: nosso
0: de
1: de
0: cada
1: cada
0: dia
1: dia
0: nos
1: nos
0: dai
1: dai
0: hoje,
1: hoje,
0: perdoai
1: perdoai
0: as
1: as
0: nossas
1: nossas
0: ofensas,
1: ofensas,
0: assim
1: assim
0: como
1: como
0: nós
1: nós
0: perdoamos
1: perdoamos
0: a
1: a
0: quem
1: quem
0: nos
1: nos
0: tem
1: tem
0: ofendido,
1: ofendido,
0: e
1: e
0: não
1: não
0: nos
1: nos
0: deixeis
1: deixeis
0: cair
1: cair
0: em
1: em
0: tentação,
1: tentação,
0: mas
1: mas
0: livrai-nos
1: livrai-nos
0: do
1: do
0: mal.
1: mal.
0: Amém.
1: Amém.
0: Ave Maria, cheia
1: Cheia
0: de
1: de
0: graça, o
1: graça, o
0: Senhor
1: Senhor
0: é
1: é
0: convosco.
1: convosco.
0: Bendita
1: Bendita
0: sois
1: sois
0: vós
1: vós
0: entre
1: entre
0: as
1: as
0: mulheres,
1: mulheres,
0: e
1: e
0: bendito
1: bendito
0: é
1: é
0: o
1: o
0: fruto
1: fruto
0: do
1: do
0: vosso
1: vosso
0: ventre,
1: ventre,
0: Jesus.
1: Jesus.
0: Santa
1: Santa
0: Maria,
1: Maria,
0: Mãe
1: Mãe
0: de
1: de
0: Deus,
1: Deus,
0: rogai
1: rogai
0: por
1: por
0: nós,
1: nós,
0: pecadores,
1: pecadores,
0: agora e
1: agora e
0: na
1: na
0: hora
1: hora
0: de
1: de
0: nossa
1: nossa
0: morte.
1: morte.
0: Amém.
1: Amém.
0: Glória ao Pai, ao Filho, ao Espírito Santo.
1: Como era no princípio, agora e sempre. Amém.
0: Vamos aclamar então o Santo Evangelho para bem ouvi-los.

0: O Senhor esteja conosco.
1: Ele está no meio de nós.
0: Evangelho de Jesus Cristo, escrito por Mateus.
1: Glória a vós, Senhor.
0: Tendo Jesus descido do monte, numerosas multidões o seguiam. Eis que um leproso se aproximou, se ajoelhou diante dele e disse: Senhor, se queres, tu tens o poder de me purificar. Jesus estendeu a mão, tocou nele e disse: Eu quero.

0: fique limpo. No mesmo instante, o homem ficou curado da lepra. Então Jesus lhe disse: olha, não digas nada a ninguém, mas vai mostrar-te ao sacerdote e fazer a oferta que Moisés ordenou para servir de testemunho para eles e palavra da salvação.
1: Glória a vós, Senhor.
0: Pois bem, meus amados irmãos e ouvintes da Rádio Samaúma, nós sabemos que Jesus ele ficou 30 dias escondido na casa de Nazaré. Depois de 30 anos escondido na casa de Nazaré, depois de 30 anos, Jesus ele sai para a sua vida de evangelização. E Jesus se revela à samaritana no poço de Jacó, que ele era o Messias. Para poucas pessoas, Jesus se revela. E no evangelho de hoje, Jesus ele pede aquele leproso, ele cura o leproso, mas ele pede, não fala nada para ninguém, né? Nós sabemos que a lepra era uma doença que, primeiramente, ela tirava a pessoa da sociedade, tirava a pessoa da família. A lepra tirava a pessoa do seu convívio e a lepra levava essa pessoa a viver nas cavernas, num lugar distante. Era excluído, era considerado impuro, sujo, um pecador. As crianças tacavam pedra. A lepra, depois, ela acabava com seu corpo físico. Ela acabava com a sua pele, se deformava a sua pele, os seus dedos, o seu corpo, ia destruindo a pessoa. E ali naquela caverna, todos os leprosos se reuniam ali junto, um cuidava do outro até a morte. A família levava comida distante, e assim era o final do leproso. E aquele leproso ele foi ousado, ele não podia estar no meio do povo. Quando o leproso precisava de aproximar um pouco a mais da sociedade, ele precisava de avisar e ali tocava o sino e uma voz dizia assim: lá vem um impuro, um imundo, cuidado. Jesus, ele tinha acabado de descer do monte e Jesus nos deixa um exemplo muito grande nesse evangelho de hoje, assim como o santo do dia, São José Maria Escrivá, fala que a nossa vida de oração, ela tem que ser cotidiana. A nossa santidade, ela tem que ser cotidiana. O nosso tema hoje traz a oração, a nossa santidade. Nós devemos buscar a nossa santidade a cada dia. E Jesus fazia isso, Jesus deixou esse exemplo. Como eu disse no começo, Jesus ficou 30 dias escondido na casa de Nazaré e depois 30 anos na casa de Nazaré e depois ele começa a sua vida ativa evangélica e Jesus busca sempre a oração, busca sempre estar em oração. E Jesus tinha acabado de descer do monte e ali, é claro, uma multidão acompanhava Jesus aonde ele ia, por todas as partes. E aquele leproso, ele é ousado, ele se enfia no meio daquela multidão, ele não podia ir naquela época, era proibido. E ele vai, e ele diz a Jesus, ele não pede a Jesus, me cura, não. Ele diz a Jesus, se tu queres, tu pode, tu tem o poder de me purificar. Lembra Jesus ao Monte das Oliveiras, quando Jesus diz assim, Pai, se é possível, afasta de mim esse cálice, mas que seja feita a sua vontade. Assim também o leproso diz a Jesus, tu tens o poder de me purificar. Se tu queres, tu tens o poder. E Jesus, o que respondeu para o leproso? Sim, eu quero. Fique curado. E Jesus não somente falou isso, Jesus tocou no leproso. Mas Jesus dá uma lei ao leproso, não fala nada para ninguém. Fica em silêncio. Mas vai ao seu sacerdote, vai ao seu sacerdote, porque aquele tempo tinha todo um ritual para quem era curado da lepra. A lepra era incurável, não tinha cura. Mas havia todo um ritual na lei de Moisés, a lei mosaica. E esse ritual era justamente o sangue do cordeiro, porque Jesus era o cordeiro. Ele não precisava daquele ritual, porque Jesus era o cordeiro e já tinha tocado nele. já tinha o toque de Jesus nele. Então, meus amados irmãos, vamos assim como exemplo de São José Maria Escrivá, levar uma vida de santidade, nos deixar ser tocado por Jesus, buscar sempre a Jesus e acabar com tudo aquilo que nós temos no nosso coração que impede de estar na presença de Deus. Amém?
1: Amém, amém. E se temos que buscar, né, uma vida de santidade, como nos pede o Santo do Dia, o Santo Evangelho, é necessário que a gente tenha uma vida de oração cotidiana, diária. Então, não nos esqueçamos deste detalhe, né? Para buscar a salvação, a gente tem que ser pessoas de oração assíduas. E como o apostolado da oração, nós viemos aí fazendo os nossos encontros aqui na rádio, nós estudamos, né, sobre as 12 promessas do Sagrado Coração de Jesus. Depois falamos dos novos passos, né, do chamado Caminho do Coração. E hoje nós vamos falar sobre o oferecimento diário, que foi a oração que a gente fez no início. Por que um membro do apostolado da oração faz o seu oferecimento diário? É necessário que a gente, no início do nosso dia, fazer este oferecimento a Deus. Primeiro, o oferecimento diário, ele é uma oração trinitária. É uma oração trinitária. Por quê? Porque a gente inicia esta oração, esse oferecimento diário, falando assim: Deus nosso Pai, né, eu te ofereço o dia de hoje, as minhas orações, as minhas obras, meus pensamentos, minhas atitudes. Então, até para que hoje, né, Nildo, nós pudéssemos estar aqui neste programa da Rádio Samaúma, estando aqui meditando com vocês, é porque a gente pediu a Deus Pai que pudesse estar conosco, conduzindo o nosso pensamento, a nossa ação. Então, nós oferecemos a Deus o nosso dia, tudo aquilo que nós fomos realizar, as nossas ações, os pensamentos. E depois, nós pedimos a Jesus Cristo, em união com Cristo, que continue a oferecer-se por mim, por ti, em toda a Santa Missa, através do sacrifício da Santa Missa que acontece na mesa do altar. Então, Jesus, ele se oferece também a nós pela Eucaristia, né? Ele se une a nós através de toda a Santa Missa celebrada no dia de hoje, para a salvação de cada um de nós. E, por fim, nós pedimos que o Espírito Santo, né, que guiou também a Jesus, que ele seja o nosso guia, o nosso amparo, nesse dia que a gente iniciou hoje, para que nos ajude a levar essa devoção, a ser testemunha desse Cristo, né, como aquele leproso. Com certeza, ele foi depois um testemunho de Jesus. Ele pediu, né, Senhor, se tu queres, tu tens o poder de me curar. Então, nós também pedimos ao Espírito Santo que nos ajude nas nossas ações e todo o trabalho do apostolado da oração, não só aqui na cidade de Cacoal, mas em todo lugar onde estivermos. E, por fim, sem deixar de lembrar, com Maria. Maria também é presença viva e real em nosso meio, que é mãe de Jesus e mãe da igreja, mãe de Deus e mãe da igreja, que ela nos ajude também a rezar pelas intenções do Santo Padre, né? E esse mês, o Santo Padre nos pede para a gente rezar para os esportes, para que haja união entre os esportes, para que seja um momento, né, de diálogo entre as diferentes culturas, um momento de solidariedade, de superação pessoal. Então, que principalmente para os nossos jovens, né, que amam esportes, né, para que não seja uma rivalidade, mas sim um momento de solidariedade, de confraternização, de união. E assim, mais uma vez, gostaria aqui de citar, né, um exemplo tão bonito. Eu, pessoalmente, achei muito lindo, né? Nesse momento de Copa, a gente vê os jogadores, muitos jogadores, né, de vários times, de times diferentes, propagando, né, a sua fé, né, o seu amor a Jesus. Então, que nós também usamos dos esportes para também dizer que nós amamos a Cristo, né, que Ele é o nosso Salvador. E nas nossas ações cotidianas, a gente possa fazer o oferecimento diário, entregando tudo a Jesus, né, por Cristo, pela ação do Espírito Santo e com Maria. Então, que nós continuamos sendo fiéis nesta caminhada de apostolado, propagando esta devoção e também vivendo a nossa missão de ser um apostolado da oração, né, através das nossas ações, dos nossos trabalhos. Então, ser apostolado da oração não é somente lá dentro da comunidade que a gente faz parte, mas é também lá no nosso trabalho, na nossa vida de sociedade, ser um propagador desse coração tão manso e humilde que nos pede para amar o nosso irmão, independente a quem ele seja ou aonde ele esteja, amar o nosso próximo, porque foi isso que o coração de Jesus nos pede, né? Quando o soldado abre o lado de Jesus, que jorra sangue e água, ali está também os sacramentos da Igreja, que nos pede para amar o irmão, para estar ao lado dele. E para encerrar o nosso programa de hoje, nós vamos encerrar com um hino chamado A Minha História é Sua, que fala assim, né, que o meu coração é teu, a minha história é sua, o meu falar, o meu pensar, e que a gente possa entregar a nossa vida a Jesus e deixar que Ele conduza a nossa história, a nossa vida, né, aos nossos projetos. Mas também antes, lembrar, fazer um convite a você que nos ouve, que hoje, às 19h30, lá no terreno onde será construído pela graça de Deus, é o templo da igreja, né? A igreja São Miguel Arcanjo, lá no bairro Buriti. Então, você está convidado às 19h30. E dizer, meu irmão, que se você quiser fazer parte do grupo do apostolado da oração, né, iniciando aí como aspirante, você vai aprendendo e amando esta devoção. Nós temos grupo, né, do apostolado da oração na comunidade Sagrado Coração de Jesus, que é a nossa sede. Na Comunidade Cristo Redentor, Santa Luzia, na São Camilo, Santa Clara e nas paróquias São Judas Tadeu e Sagrada Família. Então, se Jesus te chama para esta vida, para esta missão, seja um apostolado da oração conosco, né? E se existe um refúgio, irmãos, né? São José Maria Escrivá, ele descobriu isso e propagou. Se existe um lugar seguro, um lugar secreto que você possa se refugiar, é dentro do coração de Jesus. Lá nenhum mal te atingirá, você será guardado dentro do coração de Jesus. Então, desde já, agradecer o nosso irmão Adailto, que sempre está aqui nos auxiliando. Obrigado, Adailto. Obrigado, Enilda.
0: Amém.
1: Por estar aqui hoje junto com você, fazendo este programa. E obrigado a cada irmão que nos ouve. E até uma outra oportunidade de estar aqui como apostolado da oração.

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3: 6h42.
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13: 6:51.
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1: Ai, ai, ai, ai, ai! Começando o nosso programa de todas as manhãs! Bom dia, bom dia, bom dia, bom dia, bom dia! 6h52 nesse momento! 19 graus em Cacoal, sensação térmica de 24. É, hoje já começa a esquentar, hein? Ontem à tarde já deu aquele sol, já deu uma esquentadinha. Agora hoje, né, já pega. A máxima hoje pode chegar a 31 graus em Cacoal, sensação térmica, eu vou te contar, né? Se a sensação térmica já é 24, agora imagina a tarde, né? Probabilidade de chuva 5% apenas. Ahá! Como diz os mais jovens, sextou. 26 de junho do ano de 2026. Vai mandando, hein? Vai mandando mensagem aqui no nosso zap 3443-1006. 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Ah, mas que erro gostoso, hein? 6h53.
2: Deixa eu respirar um pouco.
1: Respira aí, vai.
2: Ah.
1: Respirei aqui também, vamos lá.

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14: 7:13.
13: 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Bom dia.

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0: Modão, hein? César e Paulinho, saco de ouro. Bom dia!
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3: 7:30.
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15: 7h44.
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1: Do jeitinho que você gosta. Bom dia, muito grato pelo seu carinho, muito grato pela sua participação. E aí, mandou mensagem?
2: Ainda não.
1: Estou aqui, estou ansioso aguardando a sua mensagem. 3443-1006, daqui a pouquinho vamos sortear os produtos da Profórmula Supreme. Tá afim de ganhar? Mande aí, 3443-1006, é o nosso zap zap, tá? O Areal Porto Sul América está contratando motorista com experiência em caminhão caçamba. Interessados, enviar currículo no zap 699-9953-1982 ou 693-441-5047. Ou comparecer no Areal Porto Sul América, que fica ali próximo à ponte do Rio Machado. Então você quer trabalhar? Então vamos, né? Vamos, né? Trabalhar no Areal Porto Sul América. Alô, meu amigo Deca, todo mundo aí do Areal. Aquele abraço, tá? Grato aí pela parceria. Vamos trabalhar, né? Vamos trabalhar. Você que é motorista, tem experiência em caminhão caçamba, procurar o Areal Porto Sul América ainda hoje, tá certo? 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Alô, Jamiro, no bairro Nova Esperança. Eu, Brasil, hein, Jamiro? Tá chegando segunda-feira, 1:00 PM. Horário de Cacoal. Vamos assistir o nosso Brasil, Brasil, Brasil. Esmeralda, Nova Esperança. Ô, Esmeralda, bom dia, tudo de bom. Alô, Aparecido!
3: Bom dia! Beleza, que Deus abençoe o seu dia!
1: Bom e bonito! Bom
3: demais! Deus abençoe!
1: E o pão, como é que tá, Aparecido? É o fazedor de pão caseiro, pensa num pão gostoso, hein? Eita! Lindinalva, Jardim Bandeirantes, em silêncio e com uma prece de gratidão vinda da alma, nada melhor do que agradecer após os temporais, recomeçar com novo ânimo e buscar a felicidade nos pequenos detalhes. Ah, gostei demais da sua mensagem, Lindinalva. Quantas pessoas estavam querendo ouvir uma mensagem dessa hoje, né? Logo cedinho. Uhum. Renino Teixeirão Boleira, Adeildo Conjunto Halley. Alô, Marley! No bairro Florença, bom dia, Marli, bom dia.
4: Bom dia, Daíldo.
1: Opa!
4: Gostaria de participar do sorteio.
1: Tá participando.
4: É Marli do bairro Floresta.
1: Valeu!
4: Uma boa sexta-feira pra vocês.
1: Não, pra nós, pra mim, pra tu, pra nós, pra todo mundo. Valnice no Vista Alegre, Nair no Teixeirão, Milta no Josino Brito, Vera Lúcia no Novo Cacoal, Geusa no Vista Alegre, Rosângela no Vilage do Sol. Bom dia, bom dia. Ô, Lolo!
2: Seu Azinho, Azinho, você é longe? Fala, viu, quando o meu telefone toca. É você que se apaga, some. Sozinho, escuta, Mr. Longe.
1: Não sabia que você era cantora, menina. Eita, Lolo! Lolo, a filha do Sulo da Balsa Bravasco, da Cidinha. É cantora. Ô, Luzia.
5: Bom dia, Dayuto. Manda aquela música, Inseparáveis, Chitãozinho, Chororó. Pra mim, Luzia do Paineiras.
1: 7h50, bom dia.

0: Ah, trem, nós somos inseparáveis. 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
1: Momento, Instância Rancheira.
0: Barbaridade. 7h54, buenos dias.

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1: 8 horas.
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5: 8:10.

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1: Do jeitinho que você gosta. Bom dia, muito grato pelo seu carinho, muito grato pela sua participação. Lembrando que o Areal Porto Sul América está contratando motorista com experiência em caminhão caçamba. Interessados em entrar em contato, né, no Areal Porto Sul América, fica ali próximo à ponte do Rio Machado, ou enviar currículo no zap 699-9953-1982 ou 69-3441-5047, tá bom? Tem experiência em caminhão caçamba, procurar o Areal Porto Sul América. 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E pessoal aí do Norte, aquele abraço, hein? Muito grato pela parceria sempre.
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2: 8:20.
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19: 8h34.
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1: Vamos juntos, é o nosso programa do jeitinho que você gosta. Eu tava aqui ansioso, aguardando aquele bom dia gostoso, quer ver? Oh, bom dia.
2: Bom dia.
1: Pronto. Ganhei rapidão, né? Ela é rápida, é rápida. Doutora Mirelle, seja bem-vinda.
2: Muito obrigada.
1: Como diz os jovens, sextou.
2: Sextou, né? Rapidamente,
1: sextou,
2: né?
1: Sextou com S de Samaúma. Né?
2: Com certeza.
1: S de saúde. Quando eu falo em saúde, eu já lembro da Profórmula. Né? Porque eu sempre converso aqui com a doutora Mirelle, a gente pensa muito na saúde, né?
2: Com certeza, em primeiro lugar.
1: A beleza vem em consequência da saúde.
2: Exatamente.
1: Não é
2: o
1: verdade?
2: Seu externo só está mostrando como que está o seu interno, né?
1: Justamente.
2: E sem saúde, é aquela coisa, a gente só vai dar valor quando a gente perdê-la.
1: Ó,
2: a gente
1: não
2: vai falar,
1: adianta,
2: poxa, tinha tudo e não tinha nada.
1: Não adianta tentar atropelar, não. Eu quero primeiro a beleza para depois a saúde. Não, não,
2: não
1: funciona. Primeiro a saúde, a
2: consequência,
1: beleza.
2: A beleza.
1: É a consequência.
2: Com
1: e certeza. Falando em beleza...
2: Pois é.
1: Né?
2: Pois é.
1: Vim bem acompanhada.
2: Vim
1: hoje.
2: Bem acompanhada. É. Hoje eu falei, amigo, hoje eu vou levar um convidado.
1: Opa.
2: E assim, eu vou falar pra vocês, tá? Particularmente pra nós ali da Proforma Supreme, pra mim, pra Dani, é uma pessoa muito querida.
1: Sim.
2: Tá? Nós acompanhamos esse profissional há muitos anos, como ser humano, como profissional. Eu falo para você que é uma honra tê-lo aqui. Eu vou já falar o nome dele. Muitas pessoas vão conhecer, se identificar, porque ele está de volta aqui para nós. Ele se chama Pedro Coca.
1: Aê, Pedro, bom dia.
3: Bom dia, Adailton.
1: Oh, bem-vindo, tá?
3: Obrigado, agradeço a oportunidade.
1: Primeiro, eu quero saber, por que Coca?
3: Rapaz, eu morei em Vilhena há muitos anos, né? E nesse período de tempo, o pai era gerente lá da empresa e a gente morava no mesmo terreno da empresa, nossa casa.
1: Ah,
3: aí,
1: sim.
3: Pra diferenciar dos outros dois Pedro que tinha na nossa turma de menino, era o Pedro da Coca.
2: Pedro Coca.
3: Hoje é o Pedro Coca.
2: Pra ninguém esquecer.
1: Eita, bem-vindo.
2: E o Pedro, obrigado. Gente, ele é um profissional formado, tá? Ele é o treinador, ele é profissional da educação física. Muito experiente, muito conceituado. Hoje eu não vou dar nenhuma dica de saúde. Hoje o microfone é todo dele. Ele já deu uma aula aqui pra gente. A gente batendo papo aqui, né? O Adailton com ele. A gente já aprendeu um pouquinho aqui com ele.
1: Opa.
2: E vocês que estiverem aqui...
1: Depois nós vamos fazer o Pix, tá?
2: Você que estiver em casa...
1: E foi uma aula.
2: Foi uma aula. Você que estiver em casa aí com alguma dúvida, nós sabemos que temos um público aí que pergunta bastante, gente. O microfone está aberto. E Pedro, seja bem-vindo.
3: Obrigado, gente.
2: Tá?
3: Agradeço a oportunidade. Espero estar ajudando o máximo de pessoas possíveis aqui com o meu trabalho. Através de vocês e das redes sociais, né?
2: Que bacana. Obrigada. E ajuda sim.
1: Primeiro... É o personal trainer que fala?
3: Isso. O personal trainer é o termo americanizado, né?
1: Sim.
3: No Brasil, o básico é treinador particular.
1: Ah,
3: aí
1: sim.
3: O personal trainer fica mais bonitinho pro...
2: Fica mais bonito pra falar, né? Meu personal.
1: Ai, ai.
2: E assim, Pedro, o que a gente gostaria? O que eu gostaria de saber mais? Gente, ele tem um projeto, já tem um projeto há algum tempo, que eu tô vendo que as pessoas estão postando, as pessoas estão tendo resultado. E assim, eu gostaria que ele expandisse pra vocês que estão em casa, no carro, passando na BR, onde quer que estejam, que ele fale um pouco desse projeto pra você ver que tem solução. Às vezes você acha que praticar atividade... Ah, não vou... Ó, Pedro, vou falar o que acontece, tá?
1: Uhum.
2: Ah, não vou praticar uma atividade física porque eu tô esperando emagrecer, tô esperando no tempo certo, ou eu tenho vergonha, ou meu médico me proibiu de fazer atividade física, e gente, ele tá aqui para desmistificar tudo isso e falar do projeto dele. Vamos lá,
1: vamos
2: Pedro.
1: Lá.
3: Vamos lá. Bom, gente, eu vou falar um pouquinho do meu projeto aqui. Eu já tenho muitos anos dentro da musculação. E eu sempre fui uma pessoa com muita empatia, mas não ajudava tanto as pessoas quanto eu gostaria. Hoje, através do meu trabalho, do meu Instagram, eu tenho tentado trazer informações que sejam realmente relevantes sobre assuntos que importam, né? Da função da atividade física no seu dia a dia. Sim, a função. Primeiro ponto, eu tento conscientizar as pessoas sobre a importância do exercício físico no tratamento de problemas psicológicos, tá, gente? De todos os tipos que você possa imaginar. Tanto pessoas com vícios, pessoas com depressão. A atividade física, ela é um tratamento que, vamos dizer assim, que hoje psicólogos, psiquiatras, todos direcionam seus clientes com esse tipo de problema para essa atividade. Por quê? Porque o nosso corpo, ele é uma máquina que não foi feita para ficar parada. Uma máquina parada, ela estraga as peças enferrujam e o funcionamento muda. O seu corpo não é diferente, o seu cérebro também faz parte dessa máquina. Então, quando você começa a se exercitar, você aumenta a produção de hormônios do bem-estar, bom humor, melhora a saciedade para quem tem problema com fome, sentir muita fome. Então, de modo geral, seu sono vai melhorar, seu humor vai melhorar, sua saúde mental vai melhorar e, em consequência disso, musculatura. Ainda vem a parte estética, que é o brinde de todo esse processo.
2: Exatamente, a gente falou muito aqui de... Eu só corrigindo aqui, que eu falei aqui anteriormente. O meu médico proibiu.
3: Existe muito isso.
2: Existe isso. Só que o que, que acontece? Às vezes eu vejo que a gente se acomoda. Meu médico proibiu, eu não vou fazer mais nada. Como que eu faço?
3: Uma pequena questão nesse sentido. Eu trabalho com muitas pessoas que têm lesões. Têm hérnias, lesões de joelho.
1: Ah, sim.
3: Infelizmente, alguns médicos, eles se intrometem no nosso, na nossa atuação. O médico, ele não entende de movimento. Ele entende de... cirurgia, resolver o problema e a gente, assim como fisioterapeuta, que somos responsáveis por devolver a mobilidade, a força muscular para o cliente. Então, o que eu falo? Eu falo para os meus clientes, deixa que seu médico cuida da sua parte de saúde, estrutura, medicação, cirurgia e a parte de movimentação, fortalecimento e reabilitação você faz comigo, que sou fisioterapeuta. Porque alguns médicos, tá, são alguns bem poucos nos dias de hoje, ainda tem essa cabeça de que tem que ficar parado sem fazer nada. Eu vou falar de uma coisa bem simples. No nosso corpo tem uma coisa chamada hipertrofia cruzada. É o quê? Quando você treina um músculo, recebe uma resposta e o outro músculo do lado contrário também é desenvolvido. Onde é importante essa hipertrofia cruzada? Em casos cirúrgicos. Se você opera um joelho, mantém a perna saudável treinando, seu corpo vai responder aumentando a massa da outra perna que está operada.
2: Importante falar sobre isso, porque às vezes a gente também se acomoda, né? A gente não vai procurar mais nada, a gente fica ali. E eu falo outra coisa que é importante, a gente falou aqui de questão de vícios e a gente, às vezes, Pedro, a gente sempre associa o vício ao álcool ou à droga, outra coisa. E a gente esquece que o principal vício, você estava falando aqui no ar, é, a internet é muito rápida, então a gente acaba consumindo, a gente acaba ocupando mais tempo ali, esquecendo do corpo. Nem a mente é trabalhada dessa forma. E também o alimento.
3: Ah, sim.
2: Né?
1: Uhum. Posso voltar rapidinho?
2: Pode.
1: Aqui? Aproveitando o gancho que ele foi fisioterapeuta, né?
3: Uhum.
1: O Júnior, ele é lá do Jardim Saúde. Uhum. Né? Recentemente, foi agora no mês de... Está dizendo aqui que é no mês de maio. Né? Teve um acidente de moto e teve fratura no pé.
3: Sim.
1: Aí coloca aqueles ferros, né? Uhum. Aí depois vai ter que ter a fisioterapia e tal.
3: Uhum.
1: Aí você entra também? Aí ele tá perguntando.
3: Ah, Júnior, é assim, você vai fazer o processo de fisioterapia, porque no processo...
1: Porque agora ele tá de moi, por enquanto,
3: é,
1: né?
3: Mas quando ele for pro processo de fisioterapia, qual que é a função do fisioterapeuta? É devolver o movimento natural do pé dele.
1: Uhum.
3: Mobilidade, flexibilidade, para ele continuar movimentando o pé dele sem limitações.
1: Sim.
3: Quando a pessoa não passa por fisioterapia, os músculos, os tendões, eles costumam atrofiar. E isso reduz a mobilidade.
1: Ah.
3: Porque o corpo entende que não tá precisando dele naquela posição, daquele jeito, então ele atrofia. O que a fisioterapia faz, que é muito importante? Ela evita que tenha essa atrofia, ela evita que você perca a mobilidade e a função do seu pé natural. Qual que é a parte que o personal vai entrar? Depois que o fisioterapeuta te devolveu esses movimentos normais, nós vamos fortalecer você e deixar seu corpo mais protegido de possíveis lesões futuras.
1: O fisioterapeuta, ele vai até um ponto, então, no caso. Aí
3: isso.
1: Depois...
3: Cada um tem sua função e nenhuma delas é dispensável. Todas são indispensáveis. Tanto a função do fisioterapeuta
1: deixa eu fazer uma pergunta,
3: quanto do educador.
1: Incluindo aqui o do Júnior. Por exemplo, o fisioterapeuta vai fazer o trabalho dele, certo?
3: Uhum.
1: Depois ele vai indicar um profissional igual você ou ele para por ali e não fala nada?
3: Isso depende do próprio fisioterapeuta.
1: Ah,
3: isso é uma coisa que, se ele tem algum profissional que ele confia, que ele sabe que vai dar uma continuidade pro trabalho dele com resultado bom pro cliente, ele indica. Ou às vezes eles deixam que a pessoa procure por conta própria, porque às vezes a pessoa tem um amigo que faz aí, faz
1: sim.
3: Isso, entendeu?
1: Mas geralmente.
3: Mas
1: ele
3: eu,
1: indica.
3: Por exemplo, eu tenho um fisioterapeuta que acompanha a cliente minha, que é o Matheus, reabilitador, que pelo acompanhar do trabalho dele e do Instagram dele, antes da minha cliente começar a trabalhar com ele, eu já passei a direcionar ele. Porque eu vi que ele é um cara que trabalha com muita eficiência na reabilitação.
1: Aham.
3: E eu não ligo para retorno de indicação. Eu indico porque eu sei que é bom e a pessoa vai gostar.
1: Que maravilha. Já agradeceu aqui, ó. Parabéns.
2: Obrigada.
1: Agradeceu muito a resposta, viu? Poxa, então realmente... Então os doutores têm que, né, ficar atentos nisso aí, né, Jair?
3: É assim, hoje tá muito melhor essa questão do médico se envolver, porque os médicos estão mais ativos na musculação,
1: uhum.
3: Então eles têm entendido a parte deles e não estão entrando muito na nossa parte. Acontece mais com alguns médicos que têm uma carreira mais longa, né, vem de um tempo diferente do nosso, que não passou por alguns cursos de atualizações que esses mais novos passaram, né? E aí eles ainda têm um pouco dessa, vamos dizer assim, engessado nele, né, intrínseco no conhecimento dele, que antigamente você não podia fazer exercício físico. Hoje em dia, por exemplo, se você opera seu joelho num dia, o ligamento cruzado anterior, que o meu cliente vai operar, no outro dia você já está na fisioterapia.
1: Não
3: tem esse negócio de ficar parado mais. Operou num dia, no outro dia você já está na fisioterapia. Para quê? Melhorar a recuperação e evitar que você perca movimento, que dificulte depois no final do tratamento a musculação, essas coisas, né?
1: Uhum. O que faz a gente envolver muito assim psicológico hoje? Falando de hoje.
3: Fala do que gera mais problemas no dia de hoje?
1: Justo.
3: Ó, hoje a gente tem criado. A gente não, né? Porque eu não crio desse jeito. Mas bom, alguns pais têm criado seus filhos para depender deles para tudo, até para resolver os próprios problemas. As crianças hoje não sabem lidar com frustrações. Eu vou explicar o esporte escolar, né? Uhum. A iniciação esportiva na escola, a educação física escolar, que a pessoa sempre teve preconceito. Mas o meu caso, eu aprendi a perder, ganhar, trabalhar em grupo, jogando bola. Então não é uma simples atividade de lazer. Se seu filho vai lá numa escolinha de futebol, ele vai para um campeonato, ele pode perder e pode ganhar. Então ele vai começar a lidar com sentimentos cedo, sentimento de perca, sentimento de vitória, aprender a respeitar o companheiro.
1: Né? E é uma coisa normal.
3: Porque se você for aprender isso quando você é adulto, você vai aprender como? Tomando uma pancada da vida, e aí corre o risco de ficar depressivo, porque nunca passou pelo sentimento de frustração, né, de perder algo, e aí a pessoa não sabe lidar. Quando você começa a lidar com problemas, de resolver os seus problemas cedo, você tem menos chance de desenvolver problemas psicológicos no futuro por frustrações.
1: Eu posso tirar um exemplo por mim mesmo. Eu estudei no Carlos Gomes ali nos anos 90, eu sou bem jovem, né? E tinha aula de handebol, basquete, futebol de salão. Poxa vida, aí perdia, ganhava, é igual você falou, a gente vai aprendendo, né, desde cedo. Poxa vida, né? Isso é muito importante.
3: É a parte da educação física que hoje é muito deixada de lado, né? Que é a educação física escolar.
1: Infelizmente não é igual antigamente. É
3: Pararam de olhar para ela com a devida importância que ela tem, que a educação física escolar, a função da educação física escolar é o quê? Formar crianças mais funcionais, tanto psicologicamente quanto fisicamente. Pessoas com mais coordenação motora, com mais capacidade física, com menos hábitos de sedentarismo, entendeu? Então, quando você tira isso da criança na escola e transforma em atividades de sala, você está cortando um pedaço importante da infância dessa criança.
1: E eu lembro que sempre tinha um professor mesmo de educação física na época. Me parece que agora nem tem, né? Quase, na escola.
3: Existe, mas as atividades externas da educação física hoje são limitadas, quase não tem. Entendeu? Né? E na minha época era obrigatório. Você tinha que ir todo mundo lá pra educação física e participar de algum jeito. E na vida...
1: E anota tudo.
3: E na vida, na nossa fase de aprendizado, a gente tem que aprender a fazer coisas que não gosta.
1: É verdade.
2: É verdade.
3: É muito importante. Essas crianças de hoje
1: não
3: em dia.
1: Não é só coisa que eles gostam, né?
3: Não, hoje em dia esses adolescentes, essas crianças estão acostumados a fazer só o que gostam. Aí no dia que você contraria um, pronto, fica aquela coisa chata.
1: Eu acho
3: não
1: que
3: pode,
1: até.
3: Gente.
1: Eu acho que até 60, 70% é telas, né?
3: A tela, ela gera vício. Ela gera vício e ela desbalanceia toda a química do cérebro do ser humano.
1: Olha só.
3: Ela deixa seu cérebro acostumado com coisas muito curtas, aí você perde a paciência para escutar uma explicação longa. Por exemplo, como é que você vai fazer faculdade se você não tem paciência para explicação longa? Você não consegue captar a informação.
1: Vamos falar de um vídeo aí, por exemplo, dar exemplo, né? Vídeo curto, vídeo comprido, vamos lá.
3: Os vídeos curtos, né, a gente chama de os stories, por exemplo, no Instagram.
1: Uhum.
3: O pessoal olha muito story. Aí vai olhar o Reels. Eu gosto de olhar Reels de informação da minha área.
1: Sim.
3: Eles costumam durar 3 minutos e meio, 4. 3 minutos, que é o que o pessoal faz, porque senão o Instagram não entrega tão bem.
1: Uhum.
3: Aí essa mesma pessoa, ela vai olhar 10 segundos desse vídeo e vai passar. E aí
1: não,
3: ela
1: não
3: faz...
1: vai até o final.
3: Não, e ela faz isso múltiplas vezes. Passando,
1: gente.
3: passando. Quando isso pode gerar o quê? Ansiedade. Muita ansiedade, porque às vezes ela tá procurando alguma coisa e o Instagram não tá entregando para ela o que ela quer, porque nem ela sabe o que quer. Ela só fica ali passando. E com as crianças isso é muito pior, porque elas são muito novas para tanta informação de uma vez.
1: E se alguém mandar, por exemplo, no WhatsApp um áudio, por exemplo, a pessoa vê lá que já passou de um minuto, já nem abre, né?
3: No meu caso, eu orientei os meus alunos de consultoria online a não mandarem áudios maiores que um minuto, porque eu estou sempre atendimento presencial.
1: Então,
3: se um cliente me mandar um áudio de um minuto, eu não vou parar um minuto presencial para ouvir. Eu explico para eles, manda escrito, que também o áudio às vezes é só preguiça de escrever. Manda escrito, porque escrito você lê e já direciona a resposta. Quando a pessoa manda um áudio, você precisa parar o que está fazendo para ouvir o áudio.
1: Isso.
3: Então, em certos momentos, o aluno quer uma resposta rápida, mas ele manda um áudio longo. Não vai ter resposta rápida. É. Porque eu não vou parar o que eu estou fazendo ali só porque você quer que eu pare. Se você quer uma resposta rápida de alguém, não estou falando só de mim, eu falo de modo geral. Manda escrito. A leitura é muito mais rápida que a audição.
1: Justamente, né? Muito mais.
3: E outra, o mecanismo de áudio deixou as pessoas preguiçosas até para escrever no WhatsApp.
1: Nossa.
3: Tem gente que basicamente conversa só por áudio.
1: Verdade,
2: é verdade. Né? E você não exercita ali a sua visão, a sua interpretação, né? Às vezes, é uma coisa que eu sempre falo, Pedro, me fala o que você entendeu. Eu sempre falo, entre o que eu falo e o que você entende, tem um abismo ali.
3: Tem um rio de ali.
2: E isso tudo que ele está falando, gente, igual a pergunta que eu fiz aqui anteriormente sobre vícios, né? Às vezes a gente, como falei, a gente associa uma coisa a outra, mas você também tem o vício da comida, você tem o vício da fala. Sim. E você gasta muita energia. E o Pedro falou aqui anteriormente sobre o cérebro, que gasta muito glicogênio, muita energia.
3: Sim, o cérebro é o principal consumidor de glicogênio do nosso corpo. Ele é o glicogênio, para quem não sabe, o glicogênio é a forma final do açúcar, do carboidrato no nosso corpo. É uma fonte de energia. E o nosso cérebro é o principal consumidor. Por isso que na hipoglicemia, que é a baixa do açúcar no sangue, a gente às vezes desmaia, porque falta energia para o cérebro.
1: Sim.
2: E a gente consome essa energia com coisas que não são boas. É onde vem a ligação, a depressão, os maus hábitos. Sim. O Pedro estava falando aqui que ele fez uma limpeza na vida dele, né? Então, assim, a gente se espelha muito em vocês, o Pedro, que são profissionais, você que está sempre postando ali motivacional.
3: Nossa função não é só trabalhar e receber, não. A função do profissional, de todo profissional da saúde, é a conscientização.
2: E transformar vidas,
3: né? É uma
2: vidas,
3: obrigação, né? No meu ponto de ver.
2: É.
3: Que nem eu falei, quando eu tô dentro de uma sala de musculação, eu tenho um cliente, mas tem várias pessoas que eu posso ajudar. Se eu tenho um momento de pausa com o meu cliente e alguém tá fazendo alguma coisa errada, eu corrijo. E meus clientes estão acostumados com isso e não se importam. Porque eles sabem que o que eu tô fazendo é empatia. Eu tô ajudando alguém a evitar uma lesão. Tem movimentos que eu vejo que a pessoa está aprendendo que não tem necessidade de ser corrigido. Aí eu deixo, porque ela vai aprender certo no momento certo. Mas tem movimentos que podem trazer com o tempo lesão para aquela pessoa. Então, por que eu, profissional da saúde, formado, que tem um compromisso com aquilo, vou ignorar?
1: Pedro, eu tô olhando aqui, eu não perguntei a sua idade, mas eu tô olhando aqui que você é uma pessoa bem jovem, mas já está há quanto tempo já na área?
3: Ó, eu comecei a musculação com 18 anos. Então, vão completar 20 anos que eu estou fazendo musculação. Eu, aos 20 para os 21 anos, eu engravidei a minha namorada, né?
1: Sim.
3: E aí eu fui trabalhar em uma academia. Só que isso era irregular na época, eu não tinha formação. E nesse ano eu voltei para a faculdade. Aham. Então, de salão daí, hoje eu completo, esse ano eu completo 17 anos dentro do salão de musculação e 14 anos formado.
1: Poxa, olha aí, doutora.
2: Muita bagagem, muita experiência.
3: Só que tem uma coisa que eu chamo que é meu diferencial, que nesses todos esses anos... Eu fiz muito e ainda continuo fazendo até os dias de hoje cursos de especialização, um atrás do outro. E hoje no Instagram tem muito material para você estudar, né? Que te oferece muito material bom, você só tem que saber filtrar. Então, hora ou outra, eu compro uma apostila, um e-book para estar lendo. Eu não paro o meu estudo porque eu tô numa posição boa profissionalmente. Eu mantenho porque meus clientes precisam disso.
1: Justamente. E sempre atualizado.
2: Sempre atualizado e o tempo tá acabando. E só para completar aqui, gente. Para você que quer ingressar aí numa faculdade de educação física, se espelhe nesses profissionais, segue essa galera, segue o Pedro. Olha que interessante o trabalho que ele tem feito aqui em Cacoal. A gente fala aqui muito, Pedro. Hoje a gente... Ó, a nossa idade. Hoje eu tenho 40 anos, você tem 38. O Adailto tem 50.
1: 45.
2: É, 46. Eu cheguei a 46. Então, assim, eu falo aqui, a cidade é muito jovem.
1: 54 anos.
2: 54, tá muito bem, né?
1: Parece ter mais, né?
2: É.
3: Nada, você é um cara jovem, tá tranquilo.
1: Muito grato.
2: Tá. Nós crescemos junto com a cidade. A cidade hoje tem 40 e poucos anos.
3: Eu sou de Cacoal, nascido aqui em Cacoal, morei por alguns anos em Vilhena, mas eu sempre fui apaixonado por esse lugar.
1: Você nasceu em que ano aqui?
3: 88. 88. Eu sou de 8/8/88.
2: Opa!
3: Sou cara do 8.
1: E eu cheguei em Cacoal em 81, ó.
3: Meu pai
1: chegou... Aí 7 anos depois você nasceu.
3: Meu pai chegou em Rondônia por essa época. Aí depois ele veio pra Cacoal, o pai é lá do Paraná.
1: Nós somos pioneiros, que coisa boa.
2: E ver a cidade crescer, igual nós estamos envelhecendo, né? Assim, então, o que a gente fala? Hoje a gente tem um público, nós ali da Profórmula também, temos um público 40 a mais, que busca hoje não somente... Hoje a gente tem essa consciência, Pedro, eu por mim, eu não quero a estética eu quero, com certeza. Mas primeiro de tudo é a saúde. A gente não consegue ter saúde se a gente não se exercitar.
3: A
2: e a gente fala em doenças.
3: A coisa que você faz para melhorar a saúde, que te dá estética de graça, graça é o exercício
2: físico. É isso aí, é nesse ponto.
3: É de graça a estética.
1: Podemos começar com a caminhada? Podemos.
3: Olha, o início, não importa o que você quer fazer no início, mas uma coisa que eu vou indicar para vocês, não deixem de fazer musculação, porque a musculação tem um efeito de melhorar força, uso de açúcar no sangue, densidade óssea, melhora da saúde mental. Então, por que é importante a musculação? Porque quanto mais velho a gente fica, mais massa a gente perde. Com a musculação, você não vai ser um idoso com dificuldade de se locomover, de se abaixar, de fazer suas atividades do dia a dia.
1: Essa semana, por coincidência, eu estava conversando, até quarta-feira eu comentei com a doutora Mirelle, que eu estava conversando com o Edmar, ali da Raia de Modas, do teatro. E a gente estudou junto lá no Carlos Gomes. Aí eu olhei para ele assim, ele sempre foi uma pessoa bem magrinha, né? Tal. Mas ele tava mais forte, né?
3: Eu falei, ele treina, eu vejo ele treinando, conheço ele, não sei quem é ele.
1: Gente boa demais, né?
3: É um cara
1: grande
3: bacana.
1: Ator. Ô, oh, Edmar, um abraço. Nosso parceiro aqui na rádio também. Aí eu conversei com ele, eu falei, ué, você tá ficando mais forte. Falei, 3 anos já de academia, falou, né?
3: Uhum.
1: Aí eu falei, mas essa academia é pra quê, Edmar? Falei, não é pra me ficar bombado, não. É que eu quero me manter jovem. Igual você, assim, com 54 anos. Porque nós temos a mesma idade, acredita? Uhum. Eu olhando pra ele, não parece que ele tem 54 anos, parece?
3: Não,
1: não parece,
3: o cara,
1: né?
3: Bem conservado.
1: Tá bem jovem mesmo, né? Então, graças... Né?
3: Ao exercício físico.
1: Justamente. E ele falou pra mim isso aí. Olha que coisa boa, né?
3: Comecem aos poucos, de duas vezes por semana, e aumentam a progridão devagar. Quem começa com muita coisa de uma vez, tem mais tendência a falhar. Por quê? Porque gera sobrecarga. Você não tá habituado àquilo, aí você quer fazer tudo de uma vez?
2: Não tem condições.
3: Vai devagar, mas vai sempre.
1: A Cidinha acabou de falar, ó, já tô enchendo as minhas garrafinhas aqui, daqui a pouco musculação, olha.
3: Parabéns, Cidinha. Não deixe de beber água. Água é o principal elemento que a gente pode ingerir no dia a dia. Que ela tá...
1: Muita água também faz mal, não?
3: Excesso de água também faz mal.
1: Da barriga da água?
3: Não, ela pode... Vamos dizer assim, ela interfere em algumas funções do corpo e pode aumentar a eliminação de algumas coisas que são importantes para nós, como vitaminas e minerais, o excesso dela.
2: O excesso dela.
3: Ela vira diurético daí, né, em excesso.
1: É igual a doutora Mirella fala, tudo demais também faz mal, né?
3: Tudo demais, não tem nada que você fizer demais não vai te fazer mal, inclusive exercício físico.
1: Né? Poxa vida. Ei, doutora, a gente falou tudo. Agora ele vai falar devagarinho como é que faz para
2: encontrar ele. Isso que eu ia falar agora. Como é que a gente te procura?
3: Gente, bem simples. Meu Instagram é treinador Pedro Coca. Eu estou aberto para dúvidas.
1: É Coca mesmo, normal? Coca?
3: Coca de Coca-Cola. Tem um vídeo que eu postei essa noite. Quem entrar lá e puder assistir, é um vídeo contando um pouco da minha história e um problema que eu tive com o vício. Eu abri o jogo por causa que... Eu fiz um testemunho, né?
1: Uhum.
3: A gente fez o testemunho. Então, quem quiser assistir, vai me conhecer do meu lado mais fraco ou mais forte. Tá lá, treinador Pedro Coca. Estou aberto aí para vocês tirarem dúvidas comigo no meu Instagram, WhatsApp. Tá bom, gente? Fiquem à vontade.
2: E para você que, às vezes, não foi encontrar, entre em contato conosco da Proformula Suprema, que nós vamos encaminhar.
1: Será um prazer.
2: E assim, Pedro, o que eu falo para você? A minha admiração, a nossa admiração por você é muito grande. Como falei, pelo ser humano, pelo profissional, a gente está aqui acompanhando a sua batalha, seu crescimento. Você é nota mil, as portas estão abertas,
1: justamente.
2: Tá? Você é muito importante para a nossa cidade e principalmente para as pessoas que buscam mudar a sua vida através de um profissional de verdade. Então, gente,
1: Pedro,
2: se vocês quiserem
1: se
2: inspirar aqui num grande profissional, gente, sigam, vão atrás, conversem. Ele deixou aqui o canal aberto para isso.
1: E qualquer informação, a doutora Mirella Performa pode
2: com
1: dar.
2: Com certeza.
1: A gente vai indicar
2: com
1: o Pedro.
2: Certeza.
3: Estou aberto.
1: Fecha
2: com
1: os olhos de 1 a 100, tira o número aí. Vai lá, rapidão.
3: 88.
1: Por quê?
2: Ele é o cara do 8.
1: Por que 88?
3: É o meu ano de nascimento e o 8...
1: Ele sabe por quê. Ó.
3: É o meu ano de nascimento e o 8 participou da minha vida de forma positiva por muitas vezes. Uma das últimas coincidências foi que minha filha mais nova nasceu exatamente 8 meses após a notícia.
2: Olha
3: dia
2: só.
3: 21 de março a mãe dela me falou que estava grávida, dia 21 de novembro ela nasceu.
1: E o 8 deitado é o quê?
2: O
1: infinito,
2: símbolo,
1: né?
2: Do infinito.
1: É o infinito, né?
3: Eu
1: vamos
3: tenho
1: lá,
3: infinita
1: então.
3: Paciência. Então.
2: Eba!
1: O que nós vamos fechar?
2: O sabonete da linha Água de Arroz.
1: Pronto. Você acha que foi homem ou que a mulher que ganhou aqui? Vamos ver. Ela sabe.
3: Acho que foi uma mulher.
1: Você ia falar homem, né?
2: Quando ele faz essa pergunta, é um homem.
1: Ela sabe.
3: Ah, foi homem, então?
2: Porque as mulheres, o Pedro, participam
1: normal,
2: mais.
1: O homem é mais difícil. Sabe o que ele faz da vida? Ele tem que fazer musculação também, né? Uber
3: é importante para fortalecimento das costas e a lombar, porque senão com o tempo ele vai sentir dores que ele não precisa sentir.
1: E que nome legal, hein? Maratã.
3: Maratã. Maratã. Diferente, nome bom, forte.
1: É. Né? Tem TH aqui, ó. Maratã.
3: Maratã. Será ele... que tem origem indígena?
1: Não é? Ele parou, né? Ele parou, tá esperando a corrida, parou pra ouvir a gente. Que coisa, hein? Olha aqui.
2: Bacana.
3: Obrigado, Maratã, pela atenção.
1: 7300. Valeu, Uber! Vamos lá, mais um número. Vai lá.
3: 16.
1: É, eu pensei que tinha falado um. Ele... 16. Lembra da sua idade, 16 anos?
2: Claro, foi ontem.
3: Foi, não é nem... eu falei o dobro de 8 sem pensar.
2: Você já pensou, tá vendo? Só
3: é 16, verdade. Porque é o ano de nascimento da minha mais nova.
2: Olha. Sério? Só.
3: É de 2016.
1: Poxa.
2: Por isso que ele tem paciência, gente. Ele é pai de meninas.
1: Ah,
2: duas moças.
1: Jardim Paulista Priscila. Ó, só tirou o nome bonito aqui, hein? Valeu, então. Gente, eu quero demais agradecer o padre Reginaldo Manzotti, está chegando. Vamos lá, um abraço.
2: Um abraço, Pedro, e volte sempre.
3: Gente, muito feliz pela oportunidade. Foi uma coisa muito boa para mim poder falar um pouquinho do meu trabalho. Quando precisarem de mim, eu tô aqui do ladinho.
2: Obrigada.
1: E eu espero que você tenha gostado do nosso bate-papo.
3: Não, foi
1: aí.
3: Muito bom. Eu adoro conversar sobre coisa boa.
1: Valeu.
2: É isso aí. Obrigada, Pedro.
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1: Ó, e que as coisas boas aconteçam.
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4: Até a próxima. Intercessão e de louvação. Filhos amados, povo querido, hoje o 8º dia do Sagrado Coração de Jesus. Sagrado Coração de Jesus, tende piedade de nós. Sagrado Coração de Jesus, eu confio, eu espero em vós. Quero saudar a todos a partir da Rádio Evangelizar, de onde tudo começa. As rádios irmãs cujos nomes cito neste momento.
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4: Saúdo você pela TV Evangelizar. Sinal digital em todo o país, em várias cidades, canal aberto. Pelo YouTube, Padre Manzotti Oficial. Pelos aplicativos da Associação Evangelizar é Preciso. E todas as plataformas digitais. Repito, falta um dia, é amanhã. 24 horas na presença do Senhor. Ainda é tempo de você mandar os seus pedidos de oração. 0800 410 6060, ou pelo WhatsApp 41 3221 6060. Em nome do Pai, do Filho e do Espírito Santo. Amém. Tendo Jesus descido do monte, numerosas multidões o seguiam. Eis que um leproso se aproximou e se ajoelhou diante dele, dizendo: Senhor, se queres, tu tens o poder de me purificar. Jesus estendeu a mão, tocou nele e disse: Eu quero, fica limpo. No mesmo instante, o homem ficou curado da lepra. Então Jesus lhe disse: Olha, não digas nada a ninguém, mas vai mostrar-te ao sacerdote e faz a oferta que Moisés ordenou para servir de testemunho para eles. Deixaram o leproso se aproximar. Já era um ato de misericórdia. Mas para que o leproso se aproximasse, é porque ele sabia que se sentiria acolhido. Jesus podia tê-lo curado à distância. Mas não. Jesus, ele estende a mão. Não só isso, ele o tocou. tocar um leproso é tornar-se impuro, tal qual. Mas o Senhor, e este é nosso Senhor Jesus Cristo, Ele não foge das nossas fraquezas. Ele não foge das nossas impurezas. Ele não se esquiva das nossas feridas. Ele se debruça. Ele toca. Ele cura. Nos coloquemos no lugar deste leproso hoje. Esse leproso não tem nome para que eu e você nos coloquemos no Evangelho. E a nossa frase é: Senhor, se queres, tu podes me purificar. Me purificar dos pecados. Me purificar dos medos. Me purificar das incertezas. Senhor, se queres, tu podes me curar. Complete a frase. Se queres, tu podes me curar da depressão, da angústia, do isolamento, do medo, da incerteza. Se queres, tu podes me curar, Senhor, hoje. Diga qual é a cura que você quer pedir a Deus, nosso Senhor Jesus Cristo. E acredite que Ele não vai desviar o olhar. Acredite, Ele não vai se esquivar de nos atender. O Evangelho é claro. Ele estendeu a mão, curou, tocou, tocou. Ele toca nossas feridas. Por suas chagas fomos curados. Ele que foi chagado, chaga as nossas feridas. Ele toca-nos. Ele cura-nos. E Ele diz: eu quero, fica limpo. Então proclame o nome de Jesus agora. Jesus. Jesus. Jesus. Seja um silêncio por não saber o que dizer. Seja um brado, completando e dizendo: Jesus, me tire desta situação. Jesus, me tire deste problema. Jesus, me tire dessa noite escura. Jesus, me tire dessa tempestade. Jesus, me tire desta dor, desta incerteza. Jesus, se queres, tu podes me curar. Faça a tua oração, filho. Faça a tua oração, filha. O Evangelho é forte hoje. O Evangelho é tocante. Jesus não ficou à distância. E Ele não fica distante de mim e de você. Ele se aproxima, Ele está se aproximando. Sinta a presença de Jesus perto de você, do lado da tua cama, do lado da cama da pessoa que está inválida, do lado da pessoa que está entubada, do lado da pessoa que está convalescente pela idade avançada. O Senhor está do lado dos cuidadores. Ele olha, Ele se aproxima, Ele toca e diz: eu quero, fique limpo. Eu quero, fique curado. Faça um milagre em minha vida. Eu volto já. Volte comigo.
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8: 9:09.
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0: 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Adriana, que a paz de Jesus esteja com você.
1: Amém, Padre. Minha bênção.
0: Bom dia. Bom dia. Deus abençoe, Adriana. Você fala de onde?
1: Falo de uma cidade aí, do Brasil.
0: Certo. Filha de Deus, de algum lugar do Brasil. Pois não, filha. O que está acontecendo?
1: Padre, eu estou pedindo oração para o meu esposo, que está para fazer uma cirurgia de aneurisma.
0: Tá.
1: Foi marcado hoje, vou estar indo no médico pra gente estar marcando.
0: Tá bom.
1: Aí eu tô pedindo oração por ele.
0: Tá.
1: Tô querendo um aconselhamento, padre.
0: Pois não. Então, depois você, por favor, tem que voltar o telefone para dizer o nome do marido, porque é importante para rezarmos. Mas qual aconselhamento você quer pedir?
1: É porque eu tô para ir trabalhar fora. Eu ganhei a passagem, eu ganhei tudo. E aí surgiu esse de acontecer. E ele quer que eu vou. Então, eu tô. E nós precisamos que eu vá trabalhar.
0: Entendi.
1: Então, eu tô nessa situação.
0: É uma necessidade.
1: É uma necessidade.
0: Filha, o mais importante... O mais importante é vocês estarem de comum acordo. Isso é fundamental no matrimônio. Se ele tivesse se opondo, era diferente, mas ele está concordando. Então, esse é um ponto de segurança. É verdade que você se preocupa por causa desse aneurisma, mas é de imediato que você tem que ir para fora ou dá para...
1: Eu estou com a passagem comprada.
0: E ele, passagem comprada, e esse fora é muito longe ou é relativamente perto?
1: Longe, fora do Brasil.
0: Fora do Brasil. E ele ficará bem assistido? Ele tem família?
1: Tem.
0: E o que...
1: tem meu filho. Eu tenho um filho de 18 anos.
0: 18 anos.
1: Isso.
0: E o que o teu filho fala?
1: Os dois falam que eu tenho que ir, porque eu... Isso, padre. Eu venho orando, pedindo a Deus, tenha tempo. Estou conversando com Deus, que se fosse da vontade dele, e isso veio tudo.
0: Entendi.
1: Veio tudo assim, sabe?
0: Entendi.
1: Veio tudo encaminhado por Deus. E eles acham que eu tenho que ir.
0: Então, filha, e o que o teu coração fala?
1: Meu coração, padre, falar com o senhor que meu coração fala para ir, mas eu tenho tanto medo, é o medo.
0: Medo?
1: Eu sei que eu nesse...
0: Medo do quê?
1: Eu tenho medo. Sei, padre. Eu fico com medo de deixá-los.
0: Tá.
1: Né? Mas... Na mesma hora que vem o medo, vem aquela certeza que tudo vai dar certo. E se eu entreguei pra Deus, Deus não vai fazer milagre pela metade, não. Eu sou fiel.
0: Entendi.
1: E creio, creio. E
0: é uma decisão...
1: Mas hoje só me deu a balançada.
0: É. Filha, é uma decisão difícil. Mas você, então, quando a decisão é difícil, você tem que tentar pegar as confirmações ou as não confirmações. Veja, tudo isso brotou de uma súplica de Deus. Então, isso é um ponto positivo. Segundo, o principal, teu marido acha que você deve ir. Então, mais uma confirmação. Teu filho também. Depois ele vai ficar assistido. É uma necessidade que até você disse, trabalhando, você vai poder ajudar ao seu marido e ao seu filho.
1: Certeza.
0: Então não deixe esse medo paralisar. Toda mudança causa medo.
1: Sim.

0: Louvado seja Deus. Mais um sinal. Mais um sinal. Você entende? Quando a gente está em dúvida, nós temos que caminhar pela fé. Então, pela fé, vá. Pela fé, siga. Reze comigo, Divino Espírito Santo. Fortalecei-me. Dai-me o dom da fortaleza.
1: Dai o dom da fortaleza.
0: Para superar o medo.
1: Para superar esse medo.
0: Mas eu peço, Senhor.
1: Eu peço, Senhor.
0: Que o meu marido.
1: Que o meu marido.
0: Fique sobre os cuidados.
1: Fique sobre os cuidados.
0: De Jesus das Santas Chagas.
1: De Jesus das Santas Chagas.
0: De Nossa Senhora do Carmo.
1: De Nossa Senhora do Carmo.
0: E de São Pio de Pietrelcina.
1: E São Pio de Pietrelcina.
0: Que nada de mal aconteça com ele.
1: Que nada de mal aconteça com ele.
0: Proteja meu marido e meu filho.
1: Proteja meu marido e meu filho.
0: E me dê discernimento.
1: E me dê discernimento.
0: Força.
1: Força.
0: E coragem.
1: E coragem.
0: Para seguir o caminho.
1: Para seguir o caminho.
0: Amém.
1: Amém.
0: Que Deus te abençoe, filha de Deus, de algum lugar do Brasil. Que acompanha certamente pelo YouTube. Eu vou para o intervalo. E eu volto com a leitura orante. Nós estamos em 1 Coríntios. Volte comigo. Chame um amigo, uma amiga. Volte comigo.
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0: Falta um dia para as 24 horas na presença do Senhor, é amanhã. E você pode ainda mandar seus pedidos de oração, 0800-410-6060, ligue agora. 41-3221-6060. As caravanas já estão chegando, ontem já tinha, hoje chega, amanhã com certeza. Você de Curitiba, região metropolitana, venha fazer parte deste grande momento de oração. Gente, todos os anos, graças e bênçãos são derramadas, é muita unção, é muita graça, é muito milagre, é muito prodígio. Para que você se programe, se vai acompanhar em casa, começa amanhã às 19 horas, missa de abertura. Lembrando que teremos pregações de padres de todo o Brasil, leigos, sacerdotes. Toda a programação oficial está no evangelizareprecisos.com.br. Eu falo dos horários de missa e sempre depois da missa, subentenda, pregação e adoração. Missa às 19 horas, amanhã, missa à meia-noite, às 8 horas, depois missa às 11 horas, missa às 18 horas de encerramento e coroação da imagem do Sagrado Coração de Jesus. Você pode acompanhar pela TV Evangelizar, pelo YouTube Padre Manzotti, pelos aplicativos da Associação Evangelizar É Preciso. Sobre a leitura orante, escute o que as pessoas têm dito.
1: Meu nome é Zilda, sou de Apucarana.
0: Opa.
1: Ouço o senhor pela Rádio Cultura FM.
0: Amém.
1: De Apucarana. E quero dizer que estou amando a leitura de Jó. Estou apaixonada. Agora
0: maravilha.
1: Eu entendo o seu livro inabalável, porque realmente Jó tinha uma fé inabalável.
0: Isso.
1: A gente sempre ouve dizer, porque fulano tem uma paciência de Jó. Eu não tenho paciência de Jó, né? A gente sempre ouviu isso, ouvi desde criança. Mas, na verdade, era resiliência,
0: isso,
1: né? Que ele tinha, resiliência na fé.
0: Certa.
1: Era uma pessoa de uma fé realmente inabalável. E cada dia que eu ouço, eu fico mais maravilhada, mais apaixonada por essa leitura. E quero dizer para o senhor já estou me preparando para ser mensageira da capelinha,
0: Deus.
1: Já estou organizando as famílias que vão receber a capelinha e em breve você é uma mensageira líder.
0: Louvado
1: tá
0: seja
1: bom?
0: Deus.
1: Amo muito o senhor, fica com Deus.
0: Obrigado pela sua partilha, filha. De fato, é uma compreensão melhor de Jó como resiliência, como homem de fé. Uma fé inabalável. Zilda, de Apucarana. E toca a corneta para ela, sacristão. Porque ela vai ser mensageira da Capelinha de Jesus da Santa Chaga, Zilda. Parabéns. E filhos e filhas, aproveite. Pense assim, se eu recebi uma grande graça de Jesus da Santa Chagas, vou retribuir sendo um líder mensageiro, uma líder mensageira da Capelinha de Jesus da Santa Chagas na minha cidade. Toma essa atitude. É a melhor forma de você agradecer a graça recebida. É uma fé inabalável, Zilda de Apucarana, Rádio Cultura FM, João Miguel Inácio, Bispo Dom Carlos José de Oliveira da Diocese de Apucarana. 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
2: Tua palavra expulsa frieza em nossos corações.
0: Escutou? Bonita música, hein?
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0: Escuta de novo. A tua palavra tira a frieza dos corações. Muito bonito isso. 1 Coríntios, capítulo 4, versículo 14. Continuemos. Não estou escrevendo essas coisas para envergonhar vocês, mas para ensiná-los. Se lembra que Paulo disse ontem, e eu fiquei refletindo o dia inteiro ontem. Fiquei refletindo Paulo falar da loucura de Cristo. Ontem eu fiquei no meu coração meditando, não sei se você fica assim. Quando somos amaldiçoados, abençoe. Quando você é perseguido, aguente com paciência. Quando você é insultado, responda com palavras delicadas. Somos verdadeiros lixos. Até agora somos tratados como imundície do mundo. Mas continua hoje. Eu quero ensiná-los, como se vocês fossem meus próprios filhos. Mesmo que vocês tivessem milhares de mestres na fé cristã, não poderiam ter mais que um pai. Pois quando levei vocês o evangelho, eu me tornei pai de vocês na vida, que vivem em união com Cristo Jesus. Portanto, eu peço, siga o meu exemplo. Por isso estou enviando para vocês Timóteo, que é meu querido filho no Senhor. Ele vai ajudá-los a lembrarem o caminho que sigo na vida nova, que tem união com Cristo e com todas as igrejas. Eu vos enviarei Timóteo. Sabemos que Timóteo foi ordenado padre por São Paulo e depois vai se tornar o bispo de Éfeso. Como é importante, eu vejo as caravanas evangelizar, inclusive na sua cidade. Você já pediu, já falou com o padre de chamar a caravana evangelizar, os missionários da caravana evangelizar? Gente, é oxigênio, é afervoramento. Eu lembro quando eu era seminarista, depois, no período da teologia, eu pregava muitas missões. Hoje eu continuo pregando missões de uma forma diferente. Mas como oxigena a comunidade, revigora a comunidade. Paulo mandou Timóteo. Sigamos, versículo 18. Alguns de vocês ficaram orgulhosos, certos de que eu não iria visitá-los. Porém, se o Senhor quiser, eu vou visitá-los logo. Então, vou saber o que esses orgulhosos são capazes de fazer. E não somente o que eles são capazes de dizer. Aqui está mostrando que Paulo está sendo acusado de alguma coisa. De que tem pessoas contra ele. Paulo sofreu muito. Lembra que eu falava? Sofrimento dos pagãos e sofrimento dentro da igreja. Imagina Paulo. Ele fundou a comunidade de Corinto. E agora alguns se fazem orgulhosos e até preferiam que ele não voltasse. Olha, perceba a ingratidão. E como Paulo lidou com isso? Não recuou. Versículo 20. Pois o reino de Deus não é coisa de palavras, mas de poder. O que é que vocês preferem? Que eu vá até vocês com um chicote? Ou com um coração cheio de amor e bondade? Paramos por agora e voltamos rezando. Volte comigo.
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0: que Deus quer de mim?
1: E eu peço, Senhor,
0: Deus quer que eu busque os teus ensinamentos. Deus quer que eu busque a tua palavra. Por isso, Senhor, dai-me a graça de poder compreender e viver a palavra. Paulo fala: vocês querem que eu chegue com um chicote ou com um coração cheio de amor e bondade? Senhor, às vezes eu sou resistente, coração duro, orgulhoso. E às vezes, Senhor, o chicote vai bem. Sabe como Deus age com o chicote? Ei, estou falando com você. Você sabe como Deus age com o chicote? Permitindo certas provações. Ai, Senhor, é difícil, né? É difícil permitindo certas dores em nossa alma, provações em nossa vida, para nos amadurecer. E não faz isso por castigo, faz isso por amor. Porque Paulo diz: eu me sinto como um pai de vocês, por isso eu os ensino. Deus é o nosso pai, e por amor ele nos corrige. Você consegue compreender isso? Que não é maldade de Deus. Deus é sumamente bom e não há maldade em seu coração. Deus é sumamente bom e não há maldade no seu coração. Então, Senhor, dai-me docilidade às tuas correções. Dai-me docilidade ao seu amor. Que eu aprenda, Senhor. Corrija-me, Senhor, e que eu aprenda, Senhor. Dá-me humildade para entender o teu amor para comigo. Eis uma chave para entender as provações. Esta foi a leitura orante do dia de hoje. Escute esse testemunho, por favor. Ei, vamos voltar de novo e volta alto, filho, que eu não escutei a voz dela. Volte mais alto.
2: Eu quero testemunhar uma grande graça que a gente recebeu do meu neto,
1: sim,
2: Luiz Henrique. Ele era drogado e se envolveu com pessoas envolvidas na droga e ele se afastou da família. E a gente perdeu o contato dele, ele não queria saber da família.
1: Lamentável.
2: E daí, com muita oração, minha filha, que é madrinha dele, assistiu uma missa com o padre Reginaldo na época. E o padre Reginaldo, na missa, pediu quem queria pedir alguma graça. E ela pediu por esse afilhado. Graças a Deus, pelo pedido dela, foi conseguido essa grande graça, que ele voltou para a família, se afastou daquelas pessoas que eram envolvidas em droga. Graças a Deus, hoje em dia, ele está junto com a família. Achou uma menina, casou com ela. E hoje ele já tem um filhinho. Graças a Deus, está muito, muito feliz. E está tudo bem. Graça alcançada é graça testemunhada. Toca o sino, sacristão.
1: Deus seja louvado, filha de Deus, de algum lugar do Brasil, pelo neto Luiz Henrique. Francisca, que a paz de Jesus esteja com você.
3: Contigo também, padre.
1: Deus abençoe, Francisca. Você fala de onde?
3: Eu falo de Picos do Piauí.
1: Picos Piauí.
3: É.
1: Como que você me acompanha?
3: Pela Cultura FM.
1: Meu abraço, Cultura FM. Fale, minha filha.
3: Padre, há muito tempo eu tinha vontade de falar com o senhor. Eu sou ouvinte do senhor, todo o programa do senhor eu assisto.
1: Oh, que coisa boa, minha filha.
3: Eu tenho muita fé nas suas orações, nas suas palavras, que para mim é igual a Jesus falando.
1: Para a honra de nosso Senhor, Jesus é mais. Diga lá, minha querida.
3: Padre, que eu queria pedir oração. Eu tenho 3 filhos meus que têm uma doença. E, aliás, a mais velha morreu dessa doença.
1: Oh, meus sentimentos.
3: Aí tem 3. Tem um pai de família que vive no sofá, só levanta do sofá pro banheiro. E tem outro também aqui da mesma situação. E tem outra filha também que tá ficando na mesma situação. É uma doença genérica. E ele nasce bom, aí da idade de 20 anos por diante começa a atacar e tá acontecendo com a cadeira de roda aqui. O outro só não tá na cadeira de roda porque tá no sofá. Por isso
0: vai
3: que eu queria pedir oração.
0: Tá. Vai atrofiando, é, filha?
3: É, padre, atrofiando e vai acabando a força.
0: Oh, meu Deus.
3: E a filha sentando num sofá, numa cadeira de roda, que só vez a que morreu, só comia botado por a mão dos outros na boca dela, que a mão dela já não mais botava na boca.
0: Misericórdia, filha.
3: Pois é, já tem outra aqui também que tá quase na mesma situação, padre.
0: Então, então diga primeiro o nome da filha que faleceu, minha querida.
3: É Vanivalda Lopes, Maria Vanivalda Lopes Carvalho.
0: Tá, e agora dos dois filhos.
3: Francivaldo de Carvalho.
0: Só um minutinho. Francivaldo, é. Do outro.
3: Francivaldo de Carvalho Lopes e o outro Givaldo Lopes de Carvalho.
0: E da filha que está no caminho.
3: Francislândia de Carvalho Lopes.
0: Como é o nome?
3: Maria Francislândia de Carvalho,
0: tá.
3: Lopes.
0: Ô, filha, e para você. É uma missão muito grande, né, filha?
3: É, padre.
0: Uma cruz.
3: Para mim é uma missão difícil, que eu sofro demais, eu vejo na situação que vejo. Sou uma mãe que criei 10 filhos.
0: Entendi.
3: E aí, depois de grande, eles acontece isso. Eu sofro demais, padre. O que mais me conforta é as minhas orações. Que eu assisto missa, eu rezo o terço,
0: assisto
3: a novena e assisto o seu programa, padre, que é uma coisa que me fortalece na minha vida, é o seu programa, as suas palavras, que fortalece a gente quando está na pior.
0: Nossa, filha, eu me sinto, fico emocionado de ouvir. A senhora, sim, é uma mulher de uma fé inabalável. A senhora, sim, é uma mulher de fé inabalável. E para mim é um exemplo. Tudo que a senhora está passando e ter essa fé profunda em Deus e aguentar firme como Nossa Senhora ficou ao pé da cruz. Eu quero rezar com a senhora, podemos, filha?
3: Pode, sim.
0: Senhor Jesus, toca com seu amor.
3: Senhor,
0: na vida,
3: seu amor.
0: A dona Francisca, pelos seus filhos. Jesus, pelas tuas santas chagas dolorosas e gloriosas. Fortaleça, Senhor, Dona Francisca, mais do que ela está forte. Mas olhe para os filhos dela, que estão no sofá, na cadeira de roda, e ela na lida, com as criação ali que eu estou escutando, galinha, galo, galizé. Fica com ela, Jesus. Essa é tua filha, essa é tua bem-aventurada, mulher de fé. Essa precisa do teu a sua especial atenção. Nossa Senhora, envolva a Dona Francisca com seu manto e os filhos também, para que suportem esse momento de privação e de dor. Amém. Dona Francisca. A senhora me edificou muito hoje. A senhora me deu uma lição de fé. E para o mundo inteiro. Parabéns.
3: Obrigado, padre.
0: Que Deus abençoe. Levarei nas 24 horas as suas intenções. Escutou, filho?
3: Eu queria também pedir ao Senhor, se for possível, para o Senhor abençoar uma filha que eu tenho também, que ela disse há anos atrás. E aí, graças a Deus, ela está em tratamento. O diagnóstico dela, graças a Deus, já deu que ela está curada.
0: Como é que é o nome dela, querida?
3: É Maria Francisleide de Carvalho.
0: Tá bom.
3: Aí peço oração que o Senhor bote ela em oração também, todos os dias, todos os meus filhos, porque eu sou muito grata de ouvir o Senhor todo dia, é o
0: Amém.
3: Que me fortalece na minha vida.
0: Eu rezarei pela senhora, reza por mim, Dona Francisca, por favor. Eu vou para o intervalo e volto já. Volte comigo, povo de Deus.
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0: queridos filhos e filhas, eu fiquei muito edificado com a Francisca, viu? Fiquei muito edificado. Lá de Picos. E até gostaria que fosse colocado nas redes sociais. A simplicidade da mulher e me fez lembrar de Jesus. Louvado seja Deus. Eu te exulto, Pai, porque escondeste essas coisas dos fracos e entendidos e as revelastes aos pequeninos. Dava para ouvir as galinhas galizés cantando atrás e ela firme na fé. Francisca de Picos, Rádio Cultura FM, Padre Cláudio Santana, Dom Plínio José Luiz da Silva de Picos. Espero que você se edifique com a vida dela. Reclame menos. Valorize mais a vida. Hoje é aniversário de Dom Aldemiro Sena dos Santos, da Diocese de Teixeira Freitas, Caravelas, Bahia. Dom Francisco Damascena, da Diocese de Luziânia, Goiás. Cidade de Umarama está completando 71 anos, onde temos a TV Evangelizar, canal 24.1. Água Viva FM Apucarana, Paraná. Amizade FM Umarama, Paraná. Educadora Patuense FM, Patu, Rio Grande do Norte. Jaciobá FM, Pão de Açúcar, Alagoas. Mirandela FM, Linópolis, Rio de Janeiro. Piáguas JFM, Glória de Dourados, Mato Grosso do Sul. Raul Penha FM, Dr. Raul Penha, Alto Paraná, Paraguai. E TV Evangelizar, canal 15.1, Governador Valadares, Minas Gerais. 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Vamos juntos nesta peregrinação. Filhos, nunca é demais lembrar, amanhã nós começamos às 24 horas e terminamos no domingo. Aqueles de Curitiba, região metropolitana, venham. Venham celebrar conosco. Escolha o horário, participe. Aqueles que estão vindo em caravana, sejam bem-vindos. Mas que todos acompanhem pela TV Evangelizar. Você se programe em casa. Se programe do sábado para o domingo. Se for um velório, até o pessoal fica. Que tal ficar uma noite em oração? Não é verdade? Um dia na presença do Senhor vale mais do que mil anos. E agora juntos, o oitavo dia da novena do Sagrado Coração de Jesus.
1: Se você está cansado,
0: ó Senhor, no seu Sagrado Coração, eu confio minhas intenções nesta novena. Hoje, oitavo dia, Sagrado Coração de Jesus, fonte de todo bem e de toda graça, onde procurarei, a não ser no tesouro que contém todas as riquezas da vossa clemência e bondade? Onde baterei, a não ser a porta do vosso coração, pelo qual o próprio Pai vem a nós e nós vamos a Ele? A vós, pois, Sagrado Coração de Jesus, recorremos. Em vós, Sagrado Coração de Jesus, encontro consolação quando aflito, proteção quando perseguido, força quando oprimido de a tristeza. No teu Sagrado Coração de Jesus, encontro luz quando envolto nas trevas da dúvida. Sagrado Coração de Jesus, eu tenho confiança em vós. Doce Coração de Jesus, sede o meu amor. Doce Coração de Maria, sede a minha salvação. Amado seja por toda parte o Sagrado Coração de Jesus. Sagrado Coração de Jesus, venha a nós o vosso reino. Sagrado Coração de Jesus, eu tenho confiança em vós, e por isso nesta novena, hoje, oitavo dia, faço o meu pedido. Faço o seu pedido agora. Faço o seu pedido agora. Sagrado Coração de Jesus, eu tenho confiança em vós. Sagrado Coração de Jesus, eu creio no vosso poder para comigo. Sagrado Coração de Jesus, coloque no nosso coração sentimentos de amor, paz, perdão, obediência ao Eterno Pai. Jesus, manso e humilde de coração, fazei o nosso coração semelhante ao vosso. O Senhor esteja convosco, Ele está no meio de nós. Abençoai, Senhor, e hoje eu volto a Dona Francisca de Picos, a Adriana de algum lugar do Brasil, as caravanas que estão na estrada, aqueles que já estão organizando há dias o santuário, voluntários, pelos frutos das 24 horas, abençoai a água, a roupa dos enfermos e fotos de família, Pai, Filho e Espírito Santo. Amém. E me despeço, porque hoje não há outra palavra a não dizer: fé inabalável. O clipe, evangelizar é preciso.

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1: 10 horas.
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1: 4h51.
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6: 4h58.
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0: A hora de Maria. Eu vos saúdo, Maria, salve Maria Santíssima. Jesus manso, humilde de coração, fazei o nosso coração semelhante ao vosso. Nós estamos no ano jubilar franciscano e nesse mês dedicado aos santos, né? Segunda-feira nós celebraremos São Pedro e São Paulo. E hoje Jesus nos fala do exemplo que ele deve nos impelir de ir ao encontro com o irmão, de dever que nós devemos cativar aqueles que se encontram em meio à marginalização, sejam eles apartados social ou espiritualmente, para uma reintegração. Para que isso seja eficaz, é necessário que se faça o toque, expressando a compaixão e a relação igualitária com o próximo, para que a partir desse contato, seguir-se as mansas palavras, purificado de sua lepra e retorno conosco ao caminho de união e de amor. Por isso, quando chega o momento do arrependimento, o momento da confissão sacramental, é preciso desfazer-se do passado, das manchas que infectam nosso corpo e nossa alma. Não duvidemos, pedir perdão é um grande momento da iniciação cristã, porque é o momento em que nos cai a venda dos olhos. E se alguém nota a sua situação e não quer converter-se? Queridos amigos e amigas, que a paz esteja com todos vocês. Um abençoado final de tarde nesse dia, nessa sexta-feira, dia 26 de junho de 2026. Para a realização deste programa, estou eu aqui, a Vera.
1: Eu, Terezinha.
0: E nós também temos a colaboração na técnica do nosso amigo,
2: o William.
0: E vos abraçamos com a saudação. Salve, Salve Maria. Homenageamos sempre com muita alegria, falando de Maria, falando do apostolado que tem por nome Legião de Maria.
1: Serviço Legionário de Maria. Que maravilha! Quem, considerando a humildade de tais pessoas e a simplicidade do seu procedimento, poderia prever mesmo, no momento de entusiasmo, o destino de em breve as esperava? Quem dentre elas poderia imaginar que estava sendo inaugurado um sistema que, sendo dirigido com fidelidade e vigor, possuiria o poder de comunicar, através de Maria, a doçura, a esperança às nações? Entretanto, assim havia de ser. O primeiro alistamento dos legionários de Maria realizou-se em Dublin, Irlândia, às 20 horas do dia 7 de setembro de 1921, véspera da festa da Natividade de Nossa Senhora. A organização nascente ficou conhecida no início como Associação de Nossa Senhora da Misericórdia. Em virtude de o primeiro grupo ter tornado o título de Senhora da Misericórdia. Amém.
0: Pela fé e pelo amor a Jesus, Maria e José, é que nos unimos em oração nessa tarde, para alegres nós nos iniciarmos com muita alegria, saudando com muito amor a Santíssima Trindade. Ela que é o Pai, o Filho e o Espírito Santo. Amém. Vamos iniciar com as nossas orações.
1: Vinde, Espírito Santo, enchei os corações dos vossos fiéis e acendei nele o fogo do vosso amor. Enviai o vosso Espírito e tudo será criado e renovareis a face da terra. Ó Deus, que santificais a vossa igreja inteira em todos os povos e nações, derramai por toda a extensão do mundo os dons do Espírito Santo e realizai agora no coração dos fiéis as maravilhas que operaste no início da pregação do Evangelho por nosso Senhor Jesus Cristo, vosso Filho, na unidade do Espírito Santo. Amém.
0: A vossa proteção recorremos, Santa Mãe de Deus. Não desprezeis as súplicas que em nossas necessidades vos dirigimos, mas livrai-nos sempre de todos os perigos. Ó Virgem gloriosa e bendita, Nossa Senhora do Perpétuo Socorro, rogai por nós. E nós vamos iniciar nosso programa com a primeira música dessa tarde, A Voz de Maria, Irmã Grace Maria.

0: Palavra criadora de Deus.
1: E Jesus, estendendo a mão, o tocou e disse: quero ficar limpo. Certa vez, um jovem seminarista estava pregando para seus colegas de ministério no seminário o qual estudava. Sua prédica abordava o tema da missão de Jesus e o anúncio do reino de Deus. O jovem olhou com atenção para seus colegas e perguntou: se Jesus viesse hoje ao nosso mundo, onde você acha que ele iria primeiro? Aqui entre nós? Discutir teologia? Ou embaixo da ponte? Acolher os necessitados, ajudar os famintos e curar os doentes? Alguém certa vez disse que Jesus está presente onde os sofredores estão. Esta frase é verdadeira e consoladora. Todo o ensino de Jesus a respeito do reino de Deus aponta para essa realidade. Jesus é aquele que veio para salvar o seu povo do pecado, dos pecados deles. O amor marca viva de seus ministérios. E Jesus não apenas anunciava a vinda do reino, mas também, ao acolher, curar, consolar, perdoar e salvar essas pessoas. O Mestre se tornava a presença do reino na vida deles. O leproso que se aproximou de Jesus e o adorou pôde experimentar em sua própria vida esse amor, essa compaixão. Jesus não somente curou a sua enfermidade física, é algo que tornava uma pessoa excluída e solitária, mas também o libertou da sua origem social de condenado. O excluído de vida com Deus é o próximo. Ao tocá-lo, ao dizer àquele homem: quero ficar limpo, Jesus o limpou de sua pior enfermidade, o pecado, e o acolheu para dentro do reino de Deus. Toda a ação de Jesus de ir ao encontro desse homem que ouviu-lhe tocá-lo lembra a ação amorosa do Pai por meio de Cristo em favor da humanidade. E em Jesus, o Pai estendeu seus braços e tocou a humanidade com a sua compaixão e amor. Ele se fez presente entre nós e, por meio da obra redentora de Jesus, sua morte e ressurreição, nos declarou limpos herdeiros do seu reino eterno. Senhor Jesus, estenda tuas mãos e toque o nosso coração com teu amor, e nos limpa de toda imundice de nosso pecado, em teu nome. Amém.
0: Nós ouviremos agora Ninguém Te Ama Como Eu, Thiago Brado.

0: A caminho com Maria. Mãe do amor, minha mãe e mãe do Redentor, tu estavas ao lado do teu filho na cruz e não perdeste a confiança na misericórdia de Deus. Acompanhaste sua dor no caminho do Calvário e ficaste ao seu lado quando todas as luzes se apagaram. Ele percebeu tua presença e teu amor maternal, sentindo-se protegido e amado quando duros cravos feriram suas mãos e a cruz foi elevada diante de toda a multidão. Teu filho gritou pelo Pai, que manifestou sua presença divina. Aos pés da cruz sentia teu silêncio e tua prece como uma fonte de força e esperança. Aos pés da cruz Jesus nos deu a ti por mãe e a ti nos deu como filhos. Ensina-nos, Mãe da Igreja, a viver como filhos teus, amando a Deus como tu amaste, servindo os irmãos com teu jeito maternal. Queremos viver para sempre como teus filhos, para assumir a cruz dos irmãos e merecer participar da família de Jesus Cristo. Na comunhão da cruz dos irmãos, revela-se a nossa solidariedade cristã. Consagra-te, Mãe de Deus, consagra-te para sempre a minha vida e os meus passos. Amém. E vamos com os nossos aniversariantes de hoje.
1: Marcos Felipe Lencina.
0: Glória Alves Lesner Santo.
1: Maria das Graças Baldo Lopes.
0: João Paulo Gabriel.
1: Laura Gabriele Gomes de Andrade.
0: Irene Raimunda da Silva.
1: Maria Euline Pichecki.
0: Cátia de Souza Melo Rosa.
1: Alda Severina.
0: Zenilda da Penha Lima.
1: Lourenço Schneider.
0: Verônica Oliveira.
1: Rosana de Jesus Santos.
0: Jonatas Dia.
1: Gislaine Maíra Montovani.
0: E a todos vocês que estão fazendo aniversário hoje, né, dia 26, amanhã, domingo, nós queremos desejar muita, muita paz, muita saúde e muitas bênçãos mesmo. Que Deus abençoe a todos.
1: Sem dúvida, o princípio da sabedoria é o temor de Deus. Entre todas as riquezas, esse é o dom mais precioso. A melhor maneira de encontrá-lo é meditar sobre a palavra de Deus e siga por esse caminho e será contemplado com essa dávida. O verdadeiro sábio é aquele que aprende com os próprios erros, pois, desprezando a sabedoria, não só caíram ignorado bem, mas deixaram para a humanidade uma lembrança de sua loucura, de tal modo que seus pecados não puderam ficar escondidos. Amém.
0: Nós vamos ouvir agora Terra Seca com a Fraternidade São João Paulo II.

E vamos com o nosso salmo de hoje, o Salmo 78, versículos de 1 a 8. O que ouvimos e aprendemos, nós o cantaremos. Povo meu, escuta a minha instrução, dá ouvidos às palavras da minha boca. Vou abrir minha boca em parábolas, vou expor enigmas do passado. O que nós ouvimos e aprendemos, e o que nos contaram nossos pais, não o esconderemos aos filhos dele. Não, nós o contaremos à geração futura. Os louvores de Javé, seu poder e as maravilhas que realizou. Porque ele estabeleceu uma norma para Jacó e deu uma lei para Israel. Ordenou a nossos pais que as transmitissem a seus filhos, para que a geração seguinte as conhecesse. Os filhos queriam nascer, que se levante e as contem a seus filhos, para que ponham em Deus na sua confiança. Não se esqueçam dos feitos de Deus e observem os seus mandamentos, para que não sejam como seus pais, uma geração desobediente e rebelde, geração de coração inconstante, que não tem espírito fiel a Deus. O Salmo é uma meditação sobre a história de Israel e a história dos benefícios do Senhor e da infidelidade do povo. Por isso, o salmista fala sobre a importância da memória popular dos feitos de Deus, recordando as ações divinas em favor dos antepassados. O povo pode entregar-se confiante a Deus e ser-lhe fiel. Somos um povo sem memória, Senhor. Os meios de comunicação alardeiam fatos e logo em seguida os jogam no esquecimento. Autoridades injustas facilmente passam por exemplos de honestidade, sem memória. Senhor, não é possível progredir como povo. Sem memória da história, da tua presença, com o povo nada conquistaremos. Ajuda-nos, portanto, nesses tempos tão difíceis. Amém. E agora nós vamos ouvir Ilumina, Ilumina com o Padre Zezinho.

0: Oferecimento da quarta parte do Santo Rosário. Senhor Deus, Pai Criador do Universo, nesse momento nos colocamos na vossa presença e de coração nós queremos agradecer, suplicar, louvar e bendizer-te. Senhor, quão numerosas e grandes são as situações de injustiça, os escândalos, os conflitos que cobrem de sangue a face da terra. Os meios de comunicação social todos os dias me mostram alguns. Não posso alegar desconhecimento, por isso, nada me resta senão tornar-me solidário conforme as minhas possibilidades. Posso implorar-te misericórdia e paz, praticar a verdade no amor e unir-me a todos os homens de boa vontade para criar uma nova mentalidade no mundo. Inspira-me, Senhor, a dar-me a generosidade para fazer tudo o que esteja no meu alcance, em favor da justiça e da caridade do mundo. Agradecidos e fortalecidos em teu amor, nos dirigimos à Santíssima Virgem Maria. Ó Maria, minha mãe, guia meus passos por toda a minha vida. E na hora da minha morte, acompanha minha alma até a presença do teu Filho Jesus, de quem espero receber a coroa da vitória. Maria, em ti eu confio, tu és a minha mãe, a mãe de Deus, e derramai sobre a humanidade inteira as graças eficazes da vossa chama de amor, agora e na hora da nossa morte. Amém.
1: Rezemos a todos os casais que completam bodas, e aos novos papais e aos recém-nascidos. Rezemos pela nossa vida e pelas graças recebidas neste dia. Rezemos pelo Brasil, ao povo brasileiro e aos governantes. Que Nossa Senhora interceda por esta nação, dê proteção à Santa Madre Igreja e a todos os seus fiéis. Rezemos pela santificação dos nossos familiares, dos sacerdotes, dos religiosos, os missionários, os bispos, em especial o nosso bispo Dom Huberto, e rezemos pelo Papa Leão, que Jesus e Maria o acompanhem em seus dias papal, em sua missão papal. Intercedei, Maria, junto a Deus, pelas nossas comunidades, movimentos e pastorais. Nossa Senhora Rainha da Paz, interceda pela paz no mundo e derrame suas graças e curai os doentes e enfermos. Com fé, rezemos pedindo perdão a Deus de nossos pecados. Rezemos

0: pela conversão dos pecadores, rezemos pelas vocações sacerdotais, rezemos aos falecidos deste dia e suas almas sejam acolhidas por Deus e seus familiares sejam confortados em sua dor. Rezemos pelas almas do purgatório, pelas almas dos legionários, de nossos amigos e de nossos familiares falecidos, para que sejam salvos. E nossas orações a todos os apoiadores e colaboradores dessa emissora, a Rádio Samaúma, e em especial a você, querido rádio ouvinte. Unidos rezaremos na intenção de cada um dos que nos acompanham para todos os que nos pedem e aos que necessitam de nossas orações.
1: Divino Jesus, nós vos oferecemos esse terço que nós vamos rezar, contemplando os mistérios de nossa redenção. Concedei-nos, pela intercessão de Maria, vossa Mãe Santíssima, a quem nos dirigimos a virtude necessária para bem rezá-lo, é a graça de ganhar as indulgências anexas a esta santa devoção. E hoje nós meditaremos mistérios dolorosos do Santo Rosário.
2: Em nome do Pai, do Filho e do Espírito Santo. Amém. Creio.

0: que foi concebido pelo poder do Espírito Santo, nasceu da Virgem Maria, padeceu sob Pôncio Pilatos, foi crucificado, morto e sepultado, desceu à mansão dos mortos, ressuscitou no terceiro dia, subiu aos céus, está sentado à direita de Deus Pai Todo-Poderoso, de onde há de vir e julgar os vivos e os mortos. Creio no Espírito Santo, na Santa Igreja Católica, na comunhão dos santos, na remissão dos pecados, na ressurreição da carne, na vida eterna. Amém.
1: Pai nosso que estais no céu, santificado seja o vosso nome. Venha a nós o vosso reino, seja feita a vossa vontade, assim na terra como no céu.
2: O nosso

0: Ave Maria, cheia de graça, o Senhor é convosco. Bendita sois vós entre as mulheres, e bendito é o fruto do vosso ventre, Jesus.
1: Santa Maria, Mãe de Deus, rogai por nós, pecadores, agora e na hora de nossa morte. Amém.
0: Ave Maria, cheia de graça, o Senhor é convosco. Bendita sois vós entre as mulheres, e bendito é o fruto do vosso ventre, Jesus.
1: Santa

0: Maria, cheia de graça, o Senhor é convosco. Bendita sois vós entre as mulheres, e bendito é o fruto do vosso ventre, Jesus.
1: Santa Maria, Mãe de Deus, rogai por nós, pecadores, agora e na hora de nossa morte. Amém.
0: Glória ao Pai, ao Filho e ao Espírito Santo.
1: Como era no princípio, agora e sempre. Amém.
2: Mistérios dolorosos. No primeiro mistério, contemplamos a agonia de Jesus no Horto das Oliveiras.
0: Pai nosso que estais no céu, santificado seja o vosso nome. Venha a nós o vosso reino, seja feita a vossa vontade, assim na terra como no céu.
1: Amém.

0: nosso de cada dia nos dai hoje, perdoai as nossas ofensas, assim como nós perdoamos a quem nos tem ofendido, e não nos deixeis cair em tentação, mas livrai-nos do mal.
1: Amém.

0: Santa Maria, Mãe de Deus, rogai por nós, pecadores, agora e na hora de nossa morte. Amém.
1: Ave Maria, cheia de graça, o Senhor é convosco. Bendita sois vós entre as mulheres, e bendito é o fruto do vosso ventre, Jesus.
0: Santa Maria, Mãe de Deus, rogai por nós, pecadores, agora e na hora de nossa morte. Amém.
1: Amém.

0: Santa Maria, Mãe de Deus, rogai por nós, pecadores, agora e na hora de nossa morte. Amém.
1: Ave Maria, cheia de graça, o Senhor é convosco. Bendita sois vós entre as mulheres, e bendito é o fruto do vosso ventre, Jesus.
0: Santa Maria, Mãe de Deus, rogai por nós, pecadores, agora e na hora de nossa morte. Amém.

0: Santa Maria, Mãe de Deus, rogai por nós, pecadores, agora e na hora de nossa morte. Amém.
1: Glória ao Pai, ao Filho e ao Espírito Santo.
0: Como era no princípio, agora e sempre. Amém. Amém.
2: No terceiro mistério, contemplamos Jesus coroado de espinhos.
0: Pai nosso que estais no céu, santificado seja o vosso nome. Venha a nós o vosso reino, seja feita a vossa vontade, assim na terra como no céu.
1: Amém.

0: pão nosso de cada dia nos dai hoje, perdoai as nossas ofensas, assim como nós perdoamos a quem nos tem ofendido, e não nos deixeis cair em tentação, mas livrai-nos do mal.
1: Amém.

0: Santa Maria, Mãe de Deus, rogai por nós, pecadores, agora e na hora de nossa morte. Amém.
1: Ave Maria, cheia de graça, o Senhor é convosco. Bendita sois vós entre as mulheres, e bendito é o fruto do vosso ventre, Jesus.
0: Santa Maria, Mãe de Deus, rogai por nós, pecadores, agora e na hora de nossa morte. Amém.
1: Ave Maria, cheia de graça, o Senhor é convosco. Bendita sois vós entre as mulheres, e bendito é o fruto do vosso ventre, Jesus.
0: Santa Maria, Mãe de Deus, rogai por nós, pecadores, agora e na hora de nossa morte. Amém.
1: Ave

0: Santa Maria, Mãe de Deus, rogai por nós, pecadores, agora e na hora de nossa morte. Amém.
1: Ave Maria, cheia de graça, o Senhor é convosco. Bendita sois vós entre as mulheres, e bendito é o fruto do vosso ventre, Jesus.
0: Santa Maria, Mãe de Deus, rogai por nós, pecadores, agora e na hora de nossa morte. Amém.
1: Ave

0: Santa Maria, Mãe de Deus, rogai por nós, pecadores, agora e na hora de nossa morte. Amém.
1: Ave Maria, cheia de graça, o Senhor é convosco. Bendita sois vós entre as mulheres, e bendito é o fruto do vosso ventre, Jesus.
0: Santa Maria, Mãe de Deus, rogai por nós, pecadores, agora e na hora de nossa morte. Amém.
1: Ave

0: Santa Maria, Mãe de Deus, rogai por nós, pecadores, agora e na hora de nossa morte. Amém.
1: Glória ao Pai, ao Filho e ao Espírito Santo.
0: Como era no princípio, agora e sempre. Amém. Amém.
2: No quinto mistério, contemplamos a crucificação e morte de Jesus Cristo na cruz.
0: Pai nosso que estais no céu, santificado seja o vosso nome. Venha a nós o vosso reino, seja feita a vossa vontade, assim na terra como no céu.
1: Amém.

0: Ave Maria, cheia de graça, o Senhor é convosco. Bendita sois vós entre as mulheres, e bendito é o fruto do vosso ventre, Jesus.
1: Santa Maria,
0: Ave Maria, cheia de graça, o Senhor é convosco. Bendita sois vós entre as mulheres, e bendito é o fruto do vosso ventre, Jesus.
1: Santa Maria, Mãe de Deus, rogai por nós, pecadores, agora e na hora de nossa morte. Amém.
0: Ave Maria, cheia de graça, o Senhor é convosco. Bendita sois vós entre as mulheres, e bendito é o fruto do vosso ventre, Jesus.
1: Santa Maria, Mãe de Deus, rogai por nós, pecadores, agora e na hora de nossa morte. Amém.
0: Ave Maria, cheia de graça, o Senhor é convosco. Bendita sois vós entre as mulheres, e bendito é o fruto do vosso ventre, Jesus.
1: Santa Maria, Mãe de Deus, rogai por nós, pecadores, agora e na hora de nossa morte. Amém.
0: Ave Maria, cheia de graça, o Senhor é convosco. Bendita sois vós entre as mulheres, e bendito é o fruto do vosso ventre, Jesus.
1: Santa Maria, Mãe de Deus, rogai por nós, pecadores, agora e na hora de nossa morte. Amém.
0: Ave Maria, cheia de graça, o Senhor é convosco. Bendita sois vós entre as mulheres, e bendito é o fruto do vosso ventre, Jesus.
1: Santa Maria, Mãe de Deus, rogai por nós, pecadores, agora e na hora de nossa morte. Amém.
0: Ave Maria, cheia de graça, o Senhor é convosco. Bendita sois vós entre as mulheres, e bendito é o fruto do vosso ventre, Jesus.
1: Santa Maria, Mãe de Deus, rogai por nós, pecadores, agora e na hora de nossa morte. Amém.
0: Ave Maria, cheia de graça, o Senhor é convosco. Bendita sois vós entre as mulheres, e bendito é o fruto do vosso ventre, Jesus.
1: Santa Maria, Mãe de Deus, rogai por nós, pecadores, agora e na hora de nossa morte. Amém.
0: Ave Maria, cheia de graça, o Senhor é convosco. Bendita sois vós entre as mulheres, e bendito é o fruto do vosso ventre, Jesus.
1: Santa Maria, Mãe de Deus, rogai por nós, pecadores, agora e na hora de nossa morte. Amém.
0: Ave Maria, cheia de graça, o Senhor é convosco. Bendita sois vós entre as mulheres, e bendito é o fruto do vosso ventre, Jesus.
1: Santa Maria, Mãe de Deus, rogai por nós, pecadores, agora e na hora de nossa morte. Amém.
0: Glória ao Pai, ao Filho e ao Espírito Santo.
1: Como era no princípio, agora e sempre. Amém.
0: Salve, Rainha, Mãe de misericórdia, vida, doçura e esperança nossa, salve. A vós bradamos os degredados filhos de Eva, a vós suspiramos gemendo e chorando neste vale de lágrimas, e a vós advogada nossa, estes vossos olhos misericordiosos a nós volvei, e depois deste desterro, mostrai-nos Jesus, bendito o fruto do vosso ventre. Ó clemente, ó piedosa, ó doce sempre Virgem Maria, rogai por nós, Santa Mãe de Deus,
1: para que sejamos dignos das promessas de Cristo.
2: Em nome do Pai, do Filho,

0: O anjo do Senhor anunciou a Maria.
1: E ela concebeu do Espírito Santo.
0: Ave Maria, cheia de graça, o Senhor é convosco. Bendita sois vós entre as mulheres. Bendito é o fruto do vosso ventre, Jesus. Santa Maria, Mãe de Deus, rogai por nós, pecadores, agora e na hora da nossa morte. Amém. Eis aqui a serva do Senhor.
1: Faça-se em mim segundo a vossa palavra.
0: Ave Maria, cheia de graça, o Senhor é convosco.

0: pecadores, agora e na hora da nossa morte. Amém.
1: E o Verbo Divino se fez carne
0: e habitou entre nós.
2: Ave Maria, cheia de graça, o Senhor é convosco. Bendita sois vós entre as mulheres. Bendito é o fruto do vosso ventre, Jesus. Santa Maria, Mãe de Deus, rogai por nós, pecadores, agora e na hora da nossa morte. Amém.
1: Rogai por nós, Santa Mãe de Deus,
0: para que sejamos dignos das promessas de Cristo. Amém. Infundi, Senhor, em nossas almas vossa graça, para que, conhecendo pela anunciação do anjo e a encarnação de vosso Filho bem-amado, cheguemos por sua paixão e cruz à glória da ressurreição, por nosso Senhor Jesus Cristo, vosso Filho, na unidade do Espírito Santo. Amém.
1: E nós vamos encerrando mais um programa, agradecendo a Deus, ao nosso Senhor, por esse dia. Obrigado por mais essa semana. Obrigado a todos vocês, radiovintes, pela sua companhia na Hora de Maria. Obrigado ao nosso locutor William, né? E até segunda-feira, às 17 horas, quando nós esperamos encontrá-los sintonizados aqui na Rádio Samaúma, para junto nós louvarmos e agradecermos a Deus. Que a Virgem Maria, Nossa Senhora de Aparecida, nos conceda muitas bênçãos e graças. E a Santíssima Trindade, que é o Pai, o Filho e o Espírito Santo, nos abençoe. Uma boa noite. Louvado seja o nosso Senhor Jesus Cristo.
0: Para sempre seja louvado.
1: Um ótimo final de semana e salve Maria.

0: notícias do governo federal que movimentaram o país no dia de hoje.
1: Olá, boa noite.
2: Boa noite para você que nos acompanha em todo o país.
1: Sexta-feira, 26 de junho de 2026.
2: Vamos ao destaque do dia: desenvolvimento da indústria naval brasileira.
1: Presidente Lula visita construções de barcos de apoio marítimo da Petrobras em Itajaí, Santa Catarina.
2: Eles fazem parte do programa Mar Aberto de renovação e ampliação da frota do sistema Petrobras.
1: Mais de 2 mil profissionais estão envolvidos na construção de 16 embarcações e presidente destaca a geração de empregos na indústria naval.
3: Por que não compra da China? Porque a China não paga salário do povo brasileiro.
2: E ainda, desemprego no menor patamar desde 2012.
1: Dados do IBGE apontam que taxa de desocupação ficou em 5,6% no trimestre encerrado em maio. Luana Karen.
4: Outro destaque foi a queda na taxa de subutilização, que atingiu 13,3%, o menor nível da série histórica.
2: E queda também na evasão escolar.
1: Censo da Educação mostra que abandono da escola diminuiu 61% entre 2022 e 2025.
2: Índice de reprovação no ensino médio também caiu 65% no período. Pablo Mundim.
5: De acordo com o Ministério da Educação, os resultados refletem um conjunto de políticas voltadas à permanência dos estudantes na escola, entre elas o programa Pé de Meia.
1: Hoje, na apresentação da Voz do Brasil, Mariana Jungmann e Luciano Seixas.
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1: O presidente Lula acompanhou hoje o andamento da construção de 16 barcos da Petrobras em Itajaí, Santa Catarina.
2: O programa Mar Aberto prevê a renovação da frota da companhia, com previsão de entregar 98 embarcações nos próximos 7 anos.
1: Lula também participou do lançamento ao mar de uma fragata da Marinha, a primeira de 4 unidades que estão sendo construídas para aprimorar a defesa marítima do país.
6: O presidente Lula visitou as construções de barcos de apoio marítimo da Petrobras em Itajaí, Santa Catarina. Mais de 2 mil profissionais estão envolvidos nas obras de 16 embarcações. A iniciativa faz parte do programa Mar Aberto de renovação e ampliação da frota do sistema Petrobras. Com previsão de entrega para julho, uma das embarcações em construção no estaleiro Detroit, em Itajaí, é a Starnav Electra, de transporte de suprimentos. O barco conta com sistemas de geração e distribuição de energia, além de novas tecnologias de pintura e de sistemas anti-incrustação, contribuindo para menor consumo de combustível e menor nível de emissões de poluição. Segundo a presidente da Petrobras, Magda Chambriá, os empreendimentos se alinham com a política verde da empresa.
7: Esses barcos têm tecnologia atual embarcada, respeitam o nosso Acordo de Paris, respeitam as nossas intenções de sustentabilidade e apoio ao meio ambiente.
6: O presidente Lula destacou o fortalecimento da indústria naval brasileira.
3: A coisa custa 10 milhões mais barato. Por que não compra da China? Porque a China não paga salário do povo brasileiro. Mas quando você compra de lá, você não desenvolve a indústria nacional. Quando você compra de lá, você não desenvolve tecnologia aqui. Quando você compra de lá, você não gera emprego aqui.
6: O programa Mar Aberto prevê a construção de 96 embarcações até 2032, com investimentos estimados de R$ 32 bilhões na indústria naval brasileira. Mais cedo, o presidente Lula participou em Itajaí da cerimônia de lançamento ao mar da fragata Cunha Moreira. Com 107 metros de comprimento, convés de voo e hangar para helicópteros, a fragata conta ainda com radares, sistemas de armas avançados e sensores integrados. Nesse projeto, o governo do Brasil está construindo 4 navios de guerra, com investimentos de quase 14 bilhões de reais do Programa de Aceleração do Crescimento, o novo PAC. Reportagem Graziele Bezerra.
2: A taxa de desocupação entre março e maio desse ano foi de 5,6%, menor patamar da série histórica.
1: E o rendimento médio do brasileiro aumentou.
2: Dados mostrados pela PNAD Contínua, divulgada hoje pelo IBGE.
8: O número de brasileiros procurando por uma oportunidade de trabalho retornou ao menor patamar da série histórica, iniciada em 2012. A taxa de desocupação no trimestre encerrado em maio
4: foi de 5,6%. O índice ficou estável na comparação com o trimestre anterior e teve queda de 0,6 pontos percentuais em relação ao mesmo período do ano passado. Outro destaque da Pesquisa Nacional por Amostra de Domicílios Contínua foi a queda na taxa de subutilização, que atingiu 13,3%, o menor nível da série histórica, como explica o analista do IBGE, William Kratochwil.
9: Mais importante é quando observamos a subutilização do mercado de trabalho, ou seja, aqueles que trabalhavam menos horas do que gostariam, aqueles que estavam desalentados, aqueles que estavam fora do mercado de trabalho, mas estão potencialmente ligados a ele, que apresentaram reduções nos seus contingentes, e isso diminuiu a taxa de subutilização do mercado de trabalho, o que é um fator importante, mostrando que o mercado ele continua absorvendo a mão de obra que não estava sendo utilizada.
4: No caso dos empregados com carteira de trabalho assinada, o índice se manteve estável, com quase 40 milhões de pessoas formalizadas. No começo do ano, a gerente Fabiana Barros foi contratada em uma loja no centro de Brasília. Para ela, o cargo com carteira assinada representa tranquilidade.
10: Eu acredito que a vantagem ela é muito boa, porque além de ter os benefícios que a própria empresa fornece, que é o 13º, as férias, então assim, é muito bom.
4: O rendimento médio do brasileiro também subiu, como explica o subsecretário de Política Macroeconômica do Ministério da Fazenda, Rafael Ramires Leão.
11: O rendimento médio real dos trabalhadores no trimestre foi de R$ 3.726, uma alta de 4% em relação ao mesmo período do ano anterior. E na comparação com 2022, esse rendimento está 20% mais alto, um avanço que mostra que a queda no desemprego veio acompanhada de ganho real no bolso do trabalhador.
4: A taxa de ocupação medida pelo IBGE leva em conta empregados com ou sem carteira assinada, funcionários públicos, trabalhadores domésticos e trabalhadores que atuam por conta própria. O número de brasileiros ocupados chegou a 102 milhões e 700 mil, uma alta de 0,5% em relação ao trimestre anterior, o que representa 558 mil pessoas a mais incluídas no mercado de trabalho. Reportagem Luana Karen.
1: O governo do Brasil trabalha para tentar atualizar o teto dos microempreendedores individuais.
2: Durante participação no programa Bom Dia Ministro, produzido pela empresa Brasil de Comunicação, o ministro do Planejamento e Orçamento, Bruno Moretti, explicou que um projeto de lei será enviado ao Congresso e prevê atualização entre 2027 e 2028.
12: A gente está trabalhando aqui com a perspectiva de atualizar esse teto para um patamar aí entre 130 e 140 mil, que é mais ou menos a reposição da inflação. Isso é absorvível desde que isso seja feito de maneira escalonada, entre 2027 e 2028. Fazendo isso de forma escalonada, a gente consegue absorver nas contas públicas, a gente consegue inclusive cumprir todo o nosso regramento orçamentário e fiscal.
1: Criação de gado irregular, garimpo ilegal e desmatamento em área de conservação.
2: Todos esses crimes foram desarticulados em uma operação do ICMBio no estado do Pará, que terminou essa semana.
1: Durante a ação de fiscalização, o órgão encontrou fortes indícios de criação clandestina de gado dentro da Estação Ecológica da Terra do Meio.
13: Uma área de proteção ambiental que abriga diversas plantas e animais, como o macaco-aranha da testa branca, que está em perigo de extinção. Essa é a Estação Ecológica Terra do Meio, localizada entre os rios Xingu e Iriri, no Pará. Foi nessa importante área de proteção ambiental que o Instituto Chico Mendes de Conservação da Biodiversidade realizou a Operação Pasto Nulos para acabar com o desmatamento ilegal, a criação de gado irregular e o garimpo ilegal. A ação começou no dia 3 de junho e foi marcada por resistência dos invasores, que ameaçaram policiais, destruíram pontes e tentaram furtar o gado apreendido. Ao todo, foram aplicados R$6.500.000 em multas, além de bens retidos, como escavadeiras, trator, motocicletas e motores estacionários. Fiscais também apreenderam ouro ilegal e mercúrio, que é um metal altamente tóxico que contamina água, peixes e seres humanos, e 436 cabeças de gado, que agora terão outro destino, como explica o presidente do ICMBio, Mauro Pires.
14: E esse gado depois foi destinado para programas sociais, né? Para combate à fome, para a merenda escolar, né? De escolas municipais, também para hospitais, é importante dizer.
13: De acordo com Mauro Pires, os criminosos eram reincidentes, já tinham sido multados e foi encontrada uma grande rede de atividades ilegais.
14: Não se trata ali de um pequeno produtor que tinha duas, três vacas de produção leiteira ou para sua família. A gente estava falando de uma rede clandestina de criação de animais em áreas protegidas e prejudicando aqueles produtores que seguem as regras. Aquele produtor que vacina os seus animais, registra os seus animais no órgão sanitário estadual.
13: Além do ICMBio, a Operação Pasto Nulos contou com o apoio da Força Nacional, Polícia Federal, Polícia Militar do Pará e IBAMA. Reportagem Raquel Mariano.
2: O INSS inaugurou hoje a 7ª unidade do PrevBarco, a agência flutuante da Previdência que leva atendimento a comunidades afastadas dos centros urbanos.
1: O novo PrevBarco foi inaugurado em Belém, no Pará, e vai atender municípios do arquipélago do Marajó e do Amapá.
15: Uma nova agência flutuante do INSS foi inaugurada nesta sexta-feira em Belém, no Pará. O PrevBarco Belém 2 vai levar serviços previdenciários e assistenciais a comunidades ribeirinhas, indígenas e quilombolas de difícil acesso no Marajó e no Amapá. Os atendimentos ocorrem de forma direta, sem a necessidade de agendamento prévio. Durante a solenidade, o ministro da Previdência Social, Volney Queiroz, revelou o impacto pessoal que a iniciativa causou em sua gestão.
16: Esse PrevBarco, desde quando nós tivemos o primeiro contato na Previdência Social com a política do PrevBarco, foi uma coisa que me emocionou, chamou minha atenção e fez com que eu quisesse me dedicar a aumentar o número de PrevBarcos e a fortalecer essa política.
15: A presidente do INSS, Ana Cristina Silveira, defende que a nova estrutura flutuante consolida uma previdência social mais inclusiva e acolhedora.
17: O PrevBarco é, acima de tudo, um símbolo do Estado, cada vez seguimos para chegar às pessoas, símbolo de uma gestão que não espera cidadão, que vai para ele e garantindo que nenhum brasileiro fique para trás.
15: O modelo operacional destaca-se por ser resolutivo, ou seja, ele permite que o cidadão saia com o resultado do requerimento na hora. O tratorista Isaías Rosário da Silva, de 65 anos, conseguiu a concessão da aposentadoria diretamente no barco e celebrou a agilidade do serviço.
18: Foi feliz, porque já estou com a carta já aposentado. Vai ajudar bastante. Tem nem palavra, né? E agora foi maravilhoso.
15: Com a chegada do Belém 2, o Ministério da Previdência Social eleva para 7 o número de PrevBarcos em atividade simultânea nos rios da região norte. Reportagem Pedro Sardinha.
2: Das Relações Exteriores confirmou as mortes de uma brasileira e um brasileiro entre as vítimas dos fortes terremotos que atingiram a Venezuela na última quarta-feira.
1: O Itamaraty afirmou em uma rede social que está prestando assistência consular às famílias das vítimas.
2: Hoje, uma missão humanitária do Brasil partiu de Guarulhos, em São Paulo, com destino a Maracai, na Venezuela.
1: Foram enviados cães farejadores e equipamentos especializados para busca e resgate urbano, além de equipes e materiais médicos para cuidado das vítimas.
19: O Brasil enviou nesta sexta-feira ajuda humanitária para a Venezuela. A aeronave KC-390 Millennium da Força Aérea Brasileira decolou de Guarulhos, em São Paulo, com destino a Macaray, na Venezuela. Foram enviados médicos, cães farejadores e equipamentos especializados para apoiar a Venezuela após os terremotos da última terça-feira. São 12 toneladas de material de apoio e uma equipe de busca e resgate urbano, que reúne profissionais da Secretaria Nacional de Promoção e Defesa Civil, de militares do Corpo de Bombeiros de Minas Gerais, São Paulo e do Paraná, além de especialistas da Agência Nacional de Telecomunicações, a Anatel. A Missão Humanitária Brasileira é coordenada pela Agência Brasileira de Cooperação do Ministério das Relações Exteriores. Priscila Machado, para a Voz do Brasil.
2: De acordo com o último balanço divulgado pelo governo da Venezuela, 920 pessoas morreram e mais de 3 mil ficaram feridas.
1: Ainda segundo o governo venezuelano, mais de 4 mil pessoas estão desalojadas e mais de 300 edificações foram afetadas.
2: Agora há pouco, a Força Aérea Brasileira informou que um hospital de campanha da Marinha do Brasil será transportado neste sábado para apoiar a Venezuela após os terremotos registrados na última quarta-feira.
1: A FAB disse que a aeronave KC-390 Millennium vai transportar, além de estrutura do hospital, equipe médica que prestará apoio aos venezuelanos.
2: A decolagem está prevista para as 8 horas da manhã, horário de Brasília, na base aérea do Galeão, no Rio de Janeiro.
1: Um estudo promovido entre pacientes com obesidade grave ou associada a outras comorbidades, como hipertensão, vai medir os impactos de canetas emagrecedoras à base de semaglutida sobre o Sistema Único de Saúde.
2: Anunciado hoje pelo ministro da Saúde, Alexandre Padilha, o estudo vai ser feito ao longo dos próximos 2 anos, com 250 pacientes do Grupo Hospitalar Conceição, do Rio Grande do Sul.
1: O ministro explicou que um dos objetivos é observar as vantagens da aplicação da medicação para o SUS e para os pacientes que, por vezes, não estão aptos à cirurgia bariátrica, por exemplo.
20: Pessoas que estão esperando na fila de cirurgia bariátrica, mas que não têm condições clínicas sequer de fazer a cirurgia. Então, se pacientes que estavam esperando conseguem reunir as condições clínicas para fazer a cirurgia bariátrica, ou mesmo se tem um impacto a ponto de reduzir a necessidade de fazer a cirurgia bariátrica. Como também nós vamos observar pacientes que têm obesidade e comprometimento cardíaco. Então, o que isso tem de impacto nesses pacientes?
2: Padilha destacou também que a adoção das canetas emagrecedoras como protocolo permanente do SUS contra a obesidade e outras doenças depende da produção da medicação no Brasil.
20: Mais da metade da população brasileira tem sobrepeso a partir da pesquisa feita pelo Vigitel do Ministério da Saúde, que faz a vigilância nas capitais do país, e 1/4 da população brasileira que estão obesas. Então, nós estamos falando de dezenas de milhões de pessoas. Toda vez que você fala medicação para larga escala de uso no SUS, você tem que conseguir produzir no Brasil, ou senão você não tem sustentabilidade dessa oferta.
1: A pesquisa será realizada com recursos transferidos ao hospital pela Fundação de Apoio da Universidade Federal do Rio Grande do Sul, provenientes de aporte financeiro da produtora do medicamento.
2: A educação pública brasileira avançou em indicadores importantes.
1: A taxa de reprovação no ensino médio e de abandono escolar caíram em torno de 60% em 3 anos.
2: Por outro lado, aumentou a taxa de aprovação dos estudantes.
1: Resultados do censo escolar, divulgados hoje pelo Ministério da Educação.
2: Contribuíram para o resultado um conjunto de políticas públicas, com destaque para o programa Pé de Meia.
21: Mais estudantes permanecendo na escola, passando de ano e concluindo o ensino médio. É o que mostram os dados do censo escolar divulgados pelo Ministério da Educação nesta sexta-feira. Entre 2022 e 2025, a reprovação no ensino médio caiu 62%. O abandono escolar diminuiu 61%, enquanto a distorção idade-série, indicador que mede o atraso escolar, foi reduzida em 28% em 3 anos. No mesmo período, a taxa de aprovação aumentou 11%. Uma revolução na educação brasileira, avaliou Leonardo Barchini, ministro da Educação.
22: Para todos os indicadores, a gente teve uma melhoria significativa que a gente há muito tempo não via. E pela primeira vez, esses três indicadores estão juntos. Diminuição do abandono, diminuição da repetência e diminuição da distorção. A gente, em história recente do Brasil, nessa revolução que a gente fez nas últimas décadas de botar todo mundo para dentro da escola, a gente não tinha visto que esses fatores concomitantemente melhoraram no país.
21: De acordo com o Ministério da Educação, os resultados refletem um conjunto de políticas voltadas à permanência dos estudantes na escola. Entre elas, o programa Pé de Meia, que oferece incentivo financeiro para que alunos do ensino médio frequentem as aulas, concluam os estudos e participem do Enem. Foi o que destacou o ministro Leonardo Barchini.
22: A retomada dos programas do MEC, dinheiro direto na escola, a melhoria da alimentação escolar, do recurso para alimentação escolar, para o transporte escolar, tudo isso contribui para um conjunto de melhorias que nós vislumbramos nos últimos 4 anos. Mas eu poderia dizer que o Pé de Meia é o carro-chefe carro-chefe dessa política toda de melhoria que foi implementada desde 2023. O censo também aponta avanços em outras áreas da educação. As inscrições de concluintes da rede pública no Enem cresceram 46% entre 2022 e 2025. A educação em tempo integral passou de 15% para 25,8% das matrículas, atendendo quase 9 milhões de estudantes. E o número de escolas com internet para uso pedagógico aumentou 43,7%. Beneficiando cerca de 24 milhões de alunos. Os resultados são confirmados pela PNAD contínua do IBGE. Em apenas um ano, aumentou o número de jovens de 15 a 17 anos matriculados no ensino médio e caiu a proporção de estudantes fora da escola. Reportagem Pablo Mundim.
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1: Quando obras visuais não são cuidadas, cores se desbotam, traços se perdem e até o mais importante, pode se apagar aquilo que as obras representam para a história.
2: Por décadas, isso ocorreu com o mural de 15 metros que habita o nono andar do edifício sede do Ministério da Educação em Brasília.
1: A obra da artista carioca Gilda Reis, batizada de Educação, é um retrato das desigualdades do país e um lembrete de que o conhecimento é o caminho para a justiça social.
2: Na reportagem especial de Thaís Antônio, você vai saber como a restauração desse mural é também um resgate do direito à memória.
5: Uma obra marcada pela passagem do tempo, mas que passou por meses de restauração para recuperar suas cores, formas e a identidade artística originais. O mural Educação fica no nono andar do edifício sede do MEC em Brasília. Produzido nos anos 60, a convite de Oscar Niemeyer, o mural de 15 metros quadrados integra o projeto original do prédio e retrata desigualdades sociais brasileiras, destacando a educação como instrumento de transformação. A obra é da artista carioca Gilda Reis Neto. A filha de Gilda, Marta Reis, participou da cerimônia de entrega do painel restaurado. Ela não conhecia o painel pessoalmente, mas relembra que ouvia a mãe se queixar do estado em que a obra se encontrava.
7: Ela sonhou em ver esse painel restaurado. Ela passou muitos anos fora do Brasil. Quando ela voltou, ela veio a Brasília e ela disse: alguém tem que fazer alguma coisa, não pode deixar.
5: A restauração do painel contou com a participação de mais de 30 pessoas da Universidade Federal de Pelotas. Um trabalho complexo que envolveu muita pesquisa e inovação, como lembra a professora Karen Caldas, que atuou ativamente durante o processo.
23: Esse é um painel que tem uma simbologia gigantesca. Ele fala de inclusão, ele fala de educação, ele tem tudo a ver também com um projeto de pensar a educação como base.
5: João Ribeiro, servidor do MEC, se impactou ao encontrar a obra desgastada quando entrou para o quadro do Ministério há mais de 20 anos. Desde então, acompanhou e defendeu a ideia de ver a restauração acontecer. Agora, ao acompanhar o resultado final, João conta que a emoção falou mais alto.
24: Essa utopia de Brasília, essas realidades que são mostradas aqui, nessa inclusão, nessa tentativa de inclusão, de construir uma sociedade democrática, essa ideia da democracia que a gente precisa construir diariamente, né?
5: O processo de restauro do mural preserva uma obra que atravessa décadas e ajuda a contar parte da história do Ministério e também de Brasília, como destaca o ministro da Educação, Leonardo Barchini.
25: Essa reinauguração dessa obra de arte é um dia muito marcante, especialmente para mim. E desde o começo vim aqui visitar o nono andar e ficava matutando por que esse painel estava tão escondido e tão maltratado. Hoje é um dia de muita emoção para nós e para todos aqui que são servidores do MEC, que estão aqui há muito tempo.
5: A reinauguração encerra uma trajetória de abandono da obra que chegou a ficar coberta por tapumes. Em 1992, técnicos do IPHAN redescobriram o mural já deteriorado. Na época, uma tentativa de restauração não avançou e o Ministério optou apenas por proteger o mural com portas de vidro. O processo de restauro começou em 2025 e foi concluído este ano com suas características originais. Reportagem Thaís Antônio.
1: E a Essas foram as notícias do Governo do Brasil.
2: Uma realização da Secretaria de Comunicação Social da Presidência da República.
1: Com produção da Empresa Brasil de Comunicação.
2: E agora com as notícias do Poder Judiciário e do Congresso Nacional. Boa noite, um bom fim de semana.
1: A gente volta na segunda-feira. Boa noite.
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8: Justiça em números 2026, estoque de processos cai e ano de maior demanda da série histórica.
9: STJ determina a criação de plano para atuação da PM paulista em manifestações públicas.
8: Justiça do Trabalho determina que a empresa recontrate tratorista demitido após voltar de internação psiquiátrica.
9: Boa noite, eu sou o Arthur Filho.
8: E eu sou Walter Lima.
9: O Poder Judiciário encerrou 2025 com 75 milhões e meio de processos em tramitação, segundo dados consolidados do relatório Justiça em Números 2026, apresentados pelo Conselho Nacional de Justiça.
8: O resultado representa redução de 3 milhões e 400 mil processos em relação ao ano anterior e deixa o acervo em patamar inferior ao registrado entre 2020 e 2023, período em que chegou a 84 milhões e 300 mil processos.
9: Os dados evidenciam que a redução do estoque processual ocorreu de um ano de alta demanda. Em 2025, ingressaram 40 milhões e 900 mil processos judiciais, 1 milhão e

0: ser apresentado em 60 dias corridos após a elaboração de diagnóstico inicial. Fátima Uchoa.
1: Entre as diretrizes do plano está a proibição do uso de armas de fogo fora das hipóteses legais. Caberá ao juízo da execução aprová-lo e acompanhar a implementação. A decisão da primeira turma do STJ atendeu a pedido da Defensoria Pública de São Paulo, que apontou abusos da PM durante manifestações como detenções indevidas, uso excessivo da força, de bombas de efeito moral e balas de borracha sem justificativa. O colegiado concluiu ser legítima a intervenção judicial no caso, pois a omissão do Estado em regulamentar e controlar eventuais excessos da PM e não há protocolo atual com parâmetros de atuação policial em manifestações públicas. O relator foi o ministro Paulo Sérgio Domingues.
2: A empresa deve recontratar tratorista demitido após voltar de internação psiquiátrica.
0: Para a Justiça do Trabalho, a demissão foi discriminatória. Marla Lacerda.
3: O trabalhador foi afastado das atividades por orientação médica, após quadros severos de depressão. 8 dias após retornar ao trabalho, foi dispensado. O reconhecimento de demissão discriminatória foi negado em primeira instância, mas o TRT reconheceu a gravidade da doença e condenou a empresa ao pagamento de R$ 6.000 de indenização e a reintegrar o tratorista. A discussão foi levada ao TST. O colegiado manteve a condenação, porque teria havido preconceito por parte da empresa, o que já é de entendimento do TST sobre casos que envolvam doenças psiquiátricas graves, como é o caso do trabalhador.
2: Estão abertas as inscrições para a 30ª edição do curso para candidatas eleitorais Edição Brasil, voltado à formação de mulheres que vão disputar as eleições gerais de 2026.
0: A ideia é fortalecer a participação feminina na política. Adriana Carrara.
4: O curso será realizado em formato híbrido. Nos dias 8 e 9 de julho, as atividades presenciais acontecem em Brasília. Já a etapa virtual será realizada no dia 17 de julho. Ao todo, serão selecionadas 480 candidatas para a modalidade online e até 100 participantes para a etapa presencial. O curso para candidatas eleitorais é promovido pela Comissão Interamericana de Mulheres da Organização dos Estados Americanos, em parceria com a Escola de Governo da OEA e a Associação Nacional das Defensoras e Defensores Públicos, com apoio do Tribunal Superior Eleitoral e do Governo da França. A abertura do evento será transmitida ao vivo pelo canal da Justiça Eleitoral no YouTube e pela TV Justiça. As inscrições podem ser feitas até o dia 30 de junho por meio de formulário que está disponível no site tse.jus.br.
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2: A você, uma boa noite.
0: Bom fim de semana e até segunda-feira.
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7: Eu sou Paula Groba.
8: E eu sou Ricardo Nakaoka.
7: E estes são os destaques de hoje do Jornal do Senado, que começa agora.
8: Avançam medidas para combater evasão escolar de pais e mães jovens.
7: Projeto sobre atendimento médico em instituições para idosos gera debate no Senado.
8: Senadores manifestam solidariedade às vítimas de terremotos na Venezuela.
7: Boa noite.
8: Boa noite.
7: A evasão escolar provocada pela maternidade, paternidade e parentalidade precoce pode ganhar um novo enfrentamento no país. Avançou no Senado um projeto que estabelece uma série de medidas para garantir a permanência de estudantes na escola nessa situação.
8: Entre as ações previstas está a obrigação de as instituições de ensino oferecerem condições adequadas para o aleitamento materno. O repórter Bruno Lourenço traz os detalhes.
9: O projeto de lei aprovado na Comissão de Direitos Humanos impõe às redes de ensino o dever de criar condições específicas de acolhimento para que a gestação ou a chegada de um filho não signifiquem o fim dos estudos para jovens. A proposta prevê a formação de uma rede de proteção para evitar que mães, pais ou mesmo pessoas próximas responsáveis por crianças pequenas sejam privadas da formação escolar. A relatora, a senadora

0: Bete da Silveira, do MDB de Santa Catarina, defendeu as medidas.
1: A falta dessa proteção, sabemos bem, cria pessoas que algumas das capacidades mais necessárias para a vida social, entre as quais se contam o aprendizado de padrões éticos, universais e racionais, algo diferente daqueles aprendidos no ambiente familiar, bem como a educação científica necessária como fundamento da qualificação da mão de obra, o que será imprescindível para que o futuro adulto possa adquirir bom padrão de vida.
0: O projeto, que já havia sido aprovado na Comissão de Assuntos Sociais, seguiu para a Comissão de Educação.
2: E o tratamento da hemofilia no Brasil ainda esbarra em desafios importantes, especialmente nas desigualdades de acesso a medicamentos e terapias mais avançadas entre as diferentes regiões do país.
3: Esse foi o tema de uma audiência pública realizada na Comissão de Assuntos Sociais do Senado, que buscou discutir formas de ampliar e qualificar o cuidado oferecido aos pacientes. Repórter Marcela Diniz.
4: O tratamento preventivo básico é oferecido no SUS e recentemente foram incorporados medicamentos mais tecnológicos e menos invasivos para alguns tipos de hemofilia, doença que afeta a coagulação do sangue. O Brasil é referência internacional no tratamento da doença, mas o acesso ainda não é equitativo. Pessoas que vivem longe de capitais ou regiões metropolitanas são as mais prejudicadas, segundo a presidente executiva da Associação Brasileira de Pessoas com Hemofilia, Indianara Galhardo.
5: Chega lá, olha, não tem a dose total do mês, tem a dose da semana e volta para casa e tem que ir toda semana. E geralmente o hemocentro não notifica antes o paciente.
4: A inclusão da hemofilia na Política Nacional de Doenças Raras e a construção de uma linha de cuidados no SUS foram outras reivindicações apresentadas durante a audiência. O senador Flávio Arnes, do PSB do Paraná, se comprometeu a elaborar um documento sistematizando essas demandas.
6: Nós vamos elaborar no Senado, como desdobramento dessa audiência pública, também um documento da linha de cuidados, ciclo da vida. Ciclo da vida é o acompanhamento de políticas públicas e precisamos avançar para coisas novas.
4: O Programa Nacional de Coagulopatias Hereditárias acompanha atualmente 35.852 pacientes. 34% deles têm hemofilia do tipo A, a mais comum, e 6% hemofilia do tipo B.
2: E o projeto que garante atendimento médico em instituições de longa permanência para idosos foi tema de debate na Comissão de Direitos Humanos do Senado. A proposta, já aprovada pela Câmara dos Deputados, recebeu críticas de todos os participantes da audiência.
3: As preocupações giram em torno da forma como o texto foi construído e dos impactos da medida na rede de cuidados aos idosos. Repórter Márcio Maturana.
7: O projeto foi criticado por todos os debatedores. O texto determina que esses estabelecimentos atuem em conjunto com o Sistema Único de Assistência Social e com o Sistema Único de Saúde. Foram apontados problemas pela representante do governo, Daniela Jenkins, do Ministério do Desenvolvimento e Assistência Social.
8: Caso isso passe, a gente vai ter um resultado absurdo, desastroso, né? E também aumentar a desigualdade. Por quê? Porque se a gente não tem um serviço público, quem depende de serviço público não vai ter acesso. Agora, quem pode pagar, vai ter.
7: A presidente da comissão, Damaris Alves, do Republicanos do Distrito Federal, quer debater mais o assunto.
9: Escrever um texto sem ouvir realmente quem precisava ser ouvido. E eu estou sentindo o peso da minha responsabilidade agora.
7: Depois da Comissão de Direitos Humanos, o texto precisa ser analisado ainda na Comissão de Assuntos Sociais.
2: E está pronto para ser analisado pelo Plenário do Senado um projeto que obriga órgãos públicos de proteção e defesa do consumidor a oferecer atendimento à distância, preferencialmente pela internet. Pelo texto, o poder público fica obrigado a garantir à população acesso a esses serviços para o recebimento e processamento de representações e denúncias.
3: De acordo com a relatora da medida, senadora Damaris Alves, do Republicanos do Distrito Federal, a falta de atendimento digital eficiente dificulta a proteção do consumidor no cenário do comércio eletrônico. A parlamentar ainda pontua que a proposta fortalece a cidadania, amplia a transparência e garante que os direitos do consumidor sejam protegidos na prática.
10: A ausência de canais digitais eficientes de atendimento público compromete a efetividade da proteção do consumidor. É necessária uma solução urgente, pois a cada ano mais e mais brasileiros são afetados e o fluxo de comércio continua a crescer aceleradamente.
2: O plenário do Senado fez um minuto de silêncio em homenagem às vítimas dos terremotos que atingiram a Venezuela. Senadores também manifestaram solidariedade às famílias e defenderam o apoio humanitário do Brasil ao país vizinho.
3: O presidente da Comissão de Relações Exteriores, senador Nelsinho Trade, do PSD de Mato Grosso do Sul, destacou a participação de equipes brasileiras na missão de ajuda e ressaltou a importância do fortalecimento dos corpos de bombeiros para atuação em emergências e resgate.
2: O Capital Moto Week, encontro de motociclistas, música e gastronomia que acontece todos os anos em Brasília, pode passar a fazer parte do calendário turístico oficial do Brasil.
3: Um projeto apresentado no Senado reconhece o evento como de relevante interesse turístico nacional. Repórter Henrique Nascimento.
11: Brasília já é parada obrigatória para motociclistas de várias partes do país durante o Capital Moto Week. O evento reúne motos, shows, gastronomia, camping e programação cultural todos os anos na capital federal. A Vanderleia de Oliveira acompanha de perto essa movimentação e diz que o encontro já virou tradição.
12: É um evento maravilhoso, tem gastronomia, tem como você pagar e montar sua barraca para dormir, tem shows, tem de tudo.
11: Um projeto da senadora Leila Barros, do PDT do Distrito Federal, reconhece o Capital Moto Week como evento de relevante interesse turístico nacional e inclui um encontro no calendário turístico oficial do Brasil. Esse calendário foi criado para divulgar festas e eventos capazes de atrair visitantes e movimentar a economia local. Durante a discussão da proposta que criou o calendário, o então senador Fernando Farias, de Alagoas, destacou o potencial turístico da medida.
13: São festas e eventos que marcam os diversos calendários municipais e que poderão atrair mais turistas, desenvolvendo inclusive regiões menos conhecidas desse nosso país de dimensões continentais.
11: O projeto que reconhece o Capital Moto Week como evento de relevante interesse turístico nacional ainda vai passar pelas comissões do Senado.
3: Edição de Paula Groba e trabalhos técnicos de João Lira, o Jornal do Senado fica por aqui. Acompanhe agora as notícias do Tribunal de Contas da União e da Câmara dos Deputados. Boa noite.
2: Boa noite e um bom fim de semana.
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15: O Tribunal de Contas da União avaliou o programa Agora Tem Especialistas, do Ministério da Saúde. A iniciativa busca ampliar o acesso da população a consultas, exames e cirurgias com especialistas pelo SUS, o Sistema Único de Saúde. O principal ponto analisado foi a estrutura para reduzir a espera por consultas, exames e outros atendimentos. A auditoria apontou que falta integração e eficiência nos sistemas de tecnologia que deveriam gerenciar as filas e os recursos da política. Em 2025, o programa não conseguiu manter o desempenho dos anos anteriores na realização de cirurgias. Uma das razões é a falta de monitoramento, que impede que as informações sejam acompanhadas de forma adequada. O tribunal fez recomendações ao Ministério da Saúde para aprimorar a gestão do programa. Saiba mais em tcu.gov.br.
14: 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Jornal Câmara dos Deputados.
16: Comissão aprova infiltração policial em apuração de exploração sexual.
17: Avança projeto que impõe medidas mais rígidas ao acusado reincidente.
16: Deputados estudam manter auxílio alimentação nas férias do trabalhador.
17: Proposta define atendimento para pessoas com deficiência em desastres.
16: Boa noite. Comissão aprova projeto que estabelece protocolo para pessoas com deficiência em casos de desastre ambiental. A repórter Júlia Lopes tem detalhes sobre a proposta.
18: Segundo o Serviço Geológico do Brasil, quase 4 milhões de pessoas vivem atualmente em áreas de risco no país. Dentro desse grupo estão cidadãos com algum tipo de deficiência ou dificuldade de mobilidade, que se encontram entre os mais vulneráveis. Diante desse cenário, a Comissão de Integração Nacional e Desenvolvimento Regional aprovou o projeto que estabelece regras específicas para o atendimento de pessoas com deficiência ou com mobilidade reduzida em situações de emergência. O texto aprovado incorporou as modificações da Comissão de Defesa dos Direitos das Pessoas com Deficiência e define que o Sistema Nacional de Proteção e Defesa Civil será responsável pela implementação e monitoramento desses protocolos. O relator da proposta, deputado Thiago De Joaldo, destaca que essas pessoas enfrentam barreiras físicas, comunicacionais e sociais que dificultam a evacuação e o acesso à ajuda e que a adoção desses protocolos é fundamental para garantir mais segurança.
19: A gente sabe da dificuldade que as pessoas com deficiência principalmente têm, né, de participar do processo de evacuação, do processo de resgate, e esse projeto de lei ele busca exatamente trabalhar antecipadamente, né, a política nacional voltada a se prever, inclusive a identificação de mapas, onde é que existem pessoas com deficiências, em lugares de riscos, para que antecipadamente a Defesa Civil possa preparar planos de evacuação específico, que aqueles lugares que poderão servir como local de concentração das pessoas evacuadas e resgatadas tenham acessibilidade, enfim, de uma forma que essas pessoas sofram menos quando essas situações difíceis acontecerem.
18: De acordo com o IBGE, o Brasil tem mais de 14 milhões de pessoas com deficiência, o que representa 7,3% da população com 2 anos ou mais. Esses números reforçam a necessidade de políticas públicas específicas para garantir segurança e atendimento adequado em momentos de emergência. Entre as medidas previstas na proposta estão a identificação e o cadastramento de pessoas com deficiência que vivem em áreas de risco, a inclusão de um capítulo específico nos planos de contingência, a capacitação de agentes para atendimento especializado, além de garantia de acessibilidade em abrigos e centros de assistência. O projeto também prevê a divulgação de informações em formatos acessíveis e a criação de mecanismos de coordenação entre órgãos públicos, a sociedade civil e instituições especializadas. O projeto, que busca melhorar os protocolos de segurança e atendimento das pessoas com deficiência ou com dificuldade de mobilidade no âmbito da Política Nacional de Proteção e Defesa Civil, agora aguarda análise na Comissão de Constituição e Justiça. Da Rádio Câmara de Brasília, Júlia Lopes.
20: Meio Ambiente.
21: Felipe Beccari, do Podemos de São Paulo, apresentou o projeto que institui a Virada Nacional da Castração de Cães e Gatos. A iniciativa prevê a realização anual de mutirões gratuitos de esterilização em todo o país, com prioridade para famílias de baixa renda e animais em situação de rua.
22: Segundo Felipe Beccari, a proposta busca reduzir a superpopulação e o abandono de animais, além de prevenir doenças que podem afetar a saúde pública. O texto também prevê a ações de educação para guarda responsável e integração com campanhas de vacinação e proteção animal.
20: Transportes.
21: Comissão aprova projeto que aumenta a segurança de pedestres com deficiência. A repórter Maria Neves tem mais informações sobre o texto.
23: A Comissão de Viação e Transportes da Câmara aprovou o projeto do deputado Murilo Galdino, do Republicanos da Paraíba, que visa aumentar a proteção da pessoa com deficiência ou com mobilidade reduzida no trânsito. A proposta prevê expressamente que condutores de qualquer tipo de veículo serão sempre responsáveis pela segurança dos pedestres, especialmente das pessoas com problemas de locomoção. Como ressalta o relator, deputado Alexandre Guimarães, do MDB do Tocantins, o Código de Trânsito já determina que os motoristas são responsáveis pela segurança dos pedestres, mas não faz menção específica à proteção das pessoas com deficiência.
24: O projeto visa alterar o artigo 29 do Código de Trânsito Brasileiro, que é um artigo que visa a proteção dos carros maiores para os menores, dos menores para os ciclistas e motocicletas, dos ciclistas e motocicletas todos para os pedestres. Traz uma condição declaratória de proteção ainda maior para as pessoas com vulnerabilidade e deficiência no trânsito. Então essas pessoas com capacidade reduzida e deficiência são inseridas agora no corpo desse texto.
23: Alexandre Guimarães ressalta que o Brasil já conta com normas que que reforçam a proteção das pessoas com deficiência no trânsito, como a Lei Brasileira de Inclusão. O deputado sublinha que essa legislação impõe ao poder público e aos particulares o dever de garantir a acessibilidade e segurança no uso das vias públicas e dos serviços de mobilidade urbana. No entanto, na opinião do deputado, ainda assim, as mudanças na lei são fundamentais por dar ênfase ainda maior à responsabilidade dos motoristas. Segundo ele, sem isso, a proteção dos pedestres com deficiência ou mobilidade reduzida permaneceria prejudicada. A proposta, que reforça a proteção de pessoas com deficiência ou mobilidade reduzida no trânsito, ainda será analisada pela Comissão de Constituição e Justiça. Da Rádio Câmara de Brasília, Maria Neves.
20: Direitos Humanos.
16: Comissão aprova infiltração policial para investigar exploração sexual de crianças e adolescentes. A repórter Mônica Tati explica a questão.
0: Projeto aprovado pela Comissão de Segurança Pública e Combate ao Crime Organizado da Câmara dos Deputados prevê medidas de reforço contra o tráfico, a prostituição e a exploração sexual de crianças e adolescentes. O texto reconhece essas práticas como atividades típicas de organizações criminosas e permite a adoção de instrumentos legais, como a infiltração de agentes policiais. Segundo o autor do projeto, o deputado delegado Paulo Bilinski, do PL de São Paulo, a infiltração já está prevista na Lei das Organizações Criminosas, mas é preciso prever uma nova legislação no caso específico de crimes sexuais contra crianças e adolescentes. Paulo Bilinski ressalta que muitos aliciadores e intermediadores operam por meio de redes sociais, fóruns fechados e plataformas de comunicação criptografadas, de difícil acesso para investigação.
1: A característica do crime de pedofilia, de tráfico de crianças, a principal característica é que são ambientes extremamente fechados. Como você investiga um lugar da onde não sai informação? A única forma de investigar é com a infiltração. O Brasil tem uma dificuldade de fazer infiltração policial, porque é um ambiente sem a prática e sem o costume. É um método de produção de prova que existe no Brasil, na legislação, faz tempo, mas não é empregado dessa forma, com essa facilidade.
0: O texto também amplia as medidas de proteção aos agentes infiltrados e aos seus familiares, como escolta, alteração de identidade, mudança de domicílio e eventual inclusão em programas especiais. A proposta busca ainda aprimorar a cooperação internacional, facilitando o intercâmbio de informações e operações com outros países. O projeto, que reforça o enfrentamento ao tráfico e à exploração sexual infanto-juvenil, será analisado pelas comissões de Previdência, Assistência Social, Infância, Adolescência e Família e de Constituição e Justiça e de Cidadania. Depois seguirá para a votação no plenário da Câmara. Da Rádio Câmara de Brasília, Mônica Tati.
20: Saúde.
21: Josivaldo JP, do União do Maranhão, defende a aprovação de projeto que cria uma política nacional de apoio a crianças e adolescentes neurodivergentes. Autor da proposta, ele explica que o objetivo é ampliar o acesso a diagnóstico, terapias e apoio escolar, com prioridade para famílias em vulnerabilidade.
16: Josivaldo JP também aponta que o projeto prevê a criação de um fundo nacional para financiamento de centros de atendimento, serviços itinerantes e formação de profissionais especializados. De acordo com o congressista, a maior parte dos recursos será destinada a famílias inscritas no CadÚnico.
20: Segurança Pública.
21: Proposta em debate na Câmara impõe medidas mais rígidas para acusados que cometam novos crimes. Saiba mais na reportagem de José Carlos Oliveira.
4: A Câmara dos Deputados analisa a proposta que altera o Código de Processo Penal para impor regras mais duras para criminosos reincidentes. O texto do deputado Domingos Sávio, do PL de Minas Gerais, permite à Justiça decretar a prisão preventiva de acusado preso novamente em flagrante após ter sido liberado em uma primeira audiência de custódia. Domingos Sávio argumenta que a medida vai prevenir a repetição de crimes cometidos por pessoas que já possuem histórico criminal e processos pendentes.
5: Prendeu uma vez, teve audiência de custódia, você tem o direito de ficar livre para responder em liberdade, mas foi preso pela segunda vez, houve uma reincidência, ele fica preso preventivamente enquanto tramita o seu julgamento para decidir qual é a pena. Ou seja, acaba com esse prende e solta. Isso está desmoralizando a polícia e incentivando o crime. Portanto, o meu projeto de lei que irá contribuir nessa guerra contra o crime.
4: A proposta foi aprovada na Comissão de Segurança Pública, inclusive com novas regras para facilitar a ação policial nas prisões em flagrante. Uma das alterações valida o flagrante baseado em denúncia anônima ou fundada suspeita, desde que haja descrição detalhada das circunstâncias objetivas que levaram à ação policial. O texto aguarda a análise da Comissão de Constituição e Justiça, onde já recebeu apoio da relatora. A aprovação definitiva na Câmara depende da apreciação do plenário. Da Rádio Câmara de Brasília, José Carlos Oliveira.
6: Comissões.
22: Relatório de comissão externa sobre feminicídios no Rio Grande do Sul, aprovado neste primeiro semestre, propõe diversas medidas para combater o problema. A repórter Daniele Lessa nos conta as medidas sugeridas.
7: O feriado de Páscoa do ano de 2025, com 12 assassinatos de mulheres, foi o motivo de criação da comissão externa sobre feminicídios no Rio Grande do Sul, que após realizar 43 reuniões e ouvir mais de 300 pessoas, aprovou seu relatório final, com um diagnóstico da violência e com 95 propostas para o Estado e para uma política nacional de enfrentamento. A coordenadora da comissão, deputada Fernanda Melchiona, do PSOL Gaúcho, disse que o trabalho continua, agora levando as propostas a diferentes órgãos e cobrando medidas efetivas.
8: E a ideia não é um relatório final da comissão, é um relatório parcial para que a gente possa, até o ano de 2026, final do ano, a nossa comissão tem até janeiro de 2027, cobrar o que está sendo feito.
7: Entre as propostas estão o aumento da estrutura de atendimento à mulher, especialmente em pequenas cidades rurais e no litoral norte, que não conta com nenhuma delegacia da mulher, ampliar o alcance de ações que funcionam, como colocar tornozeleiras eletrônicas em agressores, garantir o aumento de recursos federais para o combate ao feminicídio nos estados, por meio de aprovação de projeto de lei, e também ações de educação e comunicação que possam alterar a cultura de violência.
9: Que esclareça, que enfrente, não apenas que anuncie tantos feminicídios. Não basta para nós apenas a contabilidade macabra e perversa. Nós queremos que se fale da vida dessa mulher, que se humanize, que se diga que ela era mãe, que se diga que ela era filha.
7: Em 2025, no Rio Grande do Sul, foram 80 feminicídios consumados e 264 tentativas. Da Rádio Câmara de Brasília, Daniele Lessa.
6: Justiça.
21: A Comissão de Relações Exteriores aprovou o projeto que restringe a prisão preventiva de policiais investigados por ações em serviço. A reportagem é de Luiz Cláudio Canuto.
25: A Comissão de Relações Exteriores e de Defesa Nacional da Câmara aprovou o projeto que restringe a prisão preventiva e medidas cautelares contra agentes de segurança investigados por atos praticados durante o serviço. O texto altera o Código de Processo Penal. Segundo o projeto, juízes só poderão determinar prisão preventiva ou medidas cautelares daqueles profissionais se houver demonstração inequívoca de que a conduta não ocorreu em legítima defesa ou no estrito cumprimento do dever legal. O autor da proposta, deputado Coronel Assis, afirmou que o objetivo é proteger quem atua em situações de alto risco. O relator, deputado General Girão, do PL do Rio Grande do Norte, recomendou a aprovação do texto. Na avaliação dele, a proposta não afrouxa o controle penal, mas exige uma motivação mais robusta para que não haja a prisão do policial.
26: Esse poder de polícia nunca foi tão desmoralizado no nosso país. Nós precisamos tratar com rigor a criminalidade. E é claro, e precisamos dar respaldo aos nossos policiais que combatem a criminalidade para que eles não sejam perseguidos. O que se vivencia hoje no Brasil é isso. Muitas decisões são tomadas derrumpante por magistrados, condenando policiais, às vezes até mesmo dentro da própria corporação, tirando da rua, proibindo promoções policiais. Policiais que foram envolvidos em algum tipo de atuação de enfrentamento ao crime já considerados no carimbo na testa como sendo culpados. Não, não é assim que deve se tratar o policial. A gente tem que dar respaldo para que ele possa ter, sim, a autoridade de defender a sociedade.
25: A regra valeria para policiais, militares, policiais penais e, por sugestão do relator, também para os integrantes de polícias legislativas. Segundo o texto, para decretar a prisão, a autoridade judicial deve comprovar que o ato do agente não se enquadra em duas situações específicas: excludente de ilicitude prevista no Código Penal, como legítima defesa, e estrito cumprimento do dever legal. E também contexto de risco iminente ou ameaça grave à ordem pública ou à integridade física, inclusive de outra pessoa, em que o uso da força tenha sido necessário e proporcional. O projeto que restringe a prisão preventiva de agentes de segurança em serviço está na Comissão de Segurança Pública e Combate ao Crime Organizado. Em seguida, vai à Comissão de Constituição e Justiça antes de seguir para o plenário. Da Rádio Câmara de Brasília, Luiz Cláudio Canuto.
2: Trabalho.
22: Câmara debate proposta que garante a manutenção do auxílio alimentação durante as férias. O texto já está sendo analisado pelas comissões, como informa a repórter Sofia Peçanha.
3: A legislação trabalhista considera que o auxílio alimentação não integra a remuneração do empregado. E com isso, muitas empresas descontam o valor do vale quando o trabalhador sai de férias ou de licença, por exemplo. Esse entendimento, no entanto, pode mudar se avançar na Câmara dos Deputados o projeto sobre o assunto. O autor da proposta, o deputado Acácio Favacho, do MDB do Amapá, entende que quando a empresa concede o auxílio alimentação, o empregado passa a contar com o valor no orçamento, não sendo justo reduzi-lo em situações justificadas de ausência, como férias, uso de banco de horas, motivo de doença comprovada, acidente de trabalho, licença maternidade e licença paternidade. O projeto já foi aprovado pela Comissão de Trabalho, onde o relator, o deputado Ricardo Maia, do MDB da Bahia, reforçou que a alimentação é um direito social essencial à dignidade e ao bem-estar do trabalhador. Ele concordou que a manutenção do benefício em períodos justificados de ausência é uma forma de garantir segurança alimentar e proteção social.
10: A finalidade principal do auxílio alimentação é promover a segurança alimentar, um pilar que não pode ser removido justamente quando o trabalhador mas precisa dar tranquilidade para o seu descanso e recuperação.
3: Segundo a proposta, a regra não vale para afastamentos com recebimento de benefício previdenciário, como nos casos de auxílio-doença pago pelo INSS. O projeto que proíbe o desconto do auxílio alimentação durante as férias e outras faltas justificadas será analisado agora pela Comissão de Constituição e Justiça. No entanto, o deputado Jorge Guitten, do Republicanos de Santa Catarina, apresentou um requerimento de redistribuição para que o texto também seja analisado pela Comissão de Finanças e Tributação. Esse pedido ainda aguarda a decisão da Câmara. Da Rádio Câmara de Brasília, Sofia Peçanha.
2: Votação.
21: Glauber Braga, do PSOL do Rio de Janeiro, reclama da demora do Senado para votar o fim da escala 6x1 já aprovado na Câmara. O parlamentar cobra que os senadores avancem na análise da matéria sem novos adiamentos.
22: Glauber Braga argumenta que o fim da escala 6x1 dará mais tempo de descanso e melhores condições de vida para os brasileiros. O parlamentar afirma que o modelo atual prejudica trabalhadores submetidos a jornadas exaustivas, especialmente em atividades de maior desgaste físico.
21: Termina agora o Jornal Câmara dos Deputados, produzido pela Rádio Câmara, com trabalhos técnicos de Wellington Teles e a apresentação de Val Monteiro e Luciana Vieira. Uma boa noite para você.
22: A Voz do Brasil volta na segunda-feira. Boa noite e bom fim de semana.
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6: 7:06.
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1: Boa noite, ouvintes da Rádio Soma 1. Sejam todos bem-vindos a mais um programa Revivendo em AA. Alcoólicos Anônimos é uma irmandade de pessoas que compartilham entre si suas experiências, força e esperança, a fim de resolver seu problema comum e ajudar outras pessoas a recuperar do alcoolismo. O único requisito para ser membro do AA é o desejo de parar de beber. O AA não tem taxas ou mensalidade. Somos autossuficientes graças às nossas próprias contribuições. O AA não está ligado a nenhuma seita, religião, movimento político, organização ou instituição. Não deseja entrar em qualquer controvérsia e não apoia e não combate qualquer causa. O nosso propósito primordial é nos manter sóbrio e ajudar outros alcoólicos a alcançar a sua sobriedade. Esse é o prêmio de Alcoólicos Anônimos, né? A gente vem mais uma sexta-feira para levar a palavra de fé e esperança àquelas pessoas ainda que sofrem no mundo do alcoolismo, né? Para a gente doar, a gente entende que alcoolismo é uma doença física, mental e emocional, né? Onde que a gente vem passando, tenta passar, né, a mensagem para aqueles companheiros ainda que estão na ativa, que tem uma saída, né? Alcoolismo tem uma saída. Nós aqui em Cacoal, nós temos dois grupos de Alcoólicos Anônimos, onde a gente é graciado com três reuniões semanais, né? No grupo Reviver, que é ali no bairro do Incra, né? Ali no fundo da Igreja Nossa Senhora de Fátima, que é o grupo Reviver, que funciona todas terça-feira, das 20 às 22 horas, e todos os sábados, das 20 às 22 horas, né? E nós temos também o grupo Esperança, que fica ali na rua Flor do Maracá, né? 2663, no bairro Sociedade Bela Vista, né? Antigo Mutirão, né? Aquelas pessoas que são mais antigas aqui em Cacoal conhecem como Mutirão, né? Lá na Igreja Santa Luzia. Com todas as quintas-feiras, das 20 às 22 horas também. Então, quer dizer que a gente tem o prazer, né? Passa um dia sim, o outro não, nós temos reuniões para nós fazer a nossa recuperação. E dizer assim, às vezes, a pessoa que está nos ouvindo não tem problema com álcool, não tem. Mas ela tem alguém próximo a ela que tem problema com alcoolismo. E às vezes quer ajudar, mas não sabe como, né? Leva eles para fazer uma visita no grupo, né? Ver como funciona a reunião. Se ele não quiser ir, vai você sozinho. Ver como que funciona, né? Como que Alcoólicos Anônimos trata, né? A gente está na mídia aí, os canais de televisão, algum tempo atrás, né, teve um caso de uma personagem que ela era alcoólatra, até levou o nome da Irmandade Alcoólicos Anônimos na rede nacional, né? É mais ou menos isso aí. Às vezes a gente, o alcoólatra em si, ele não quer assumir, né, que perdeu pro álcool. Aí ele fala, não, eu paro quando quero, bebo com meu dinheiro, quem tem nada a ver com isso, né? Mas é mais ou menos assim, desse jeito que acontece. Aconteceu comigo, aconteceu com muitos companheiros, né? E não é diferente um do outro.
2: Boa noite a todos da Rádio Samaúma, os ouvintes, os companheiros que estão na escuta. É isso aí, a gente faz questão de vir passar a mensagem, né? Toda sexta-feira. E nós temos os grupos aqui em Cacoal. E são poucas mulheres, eu faço questão, eu sou bem ruim para leitura, para fazer as coisas, mas faço questão de vir na rádio passar a mensagem que lá não tem diferença se você é pobre, se você é mais jovem, se você é rico, se você é de alta sociedade, lá é o lugar onde cabe todo mundo. Então, estamos juntos, todo mundo lá, e estamos aí passando a mensagem. Eu sou uma das mulheres que participo do grupo e estou muito feliz.
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1: Aí é o nosso endereço, né, da junta, onde às vezes as pessoas estão procurando ajuda e liga direto lá, né? A gente tem aqui também, né? Alcoólicos Anônimos, um novo módulo de vida. Já pensou alguma vez que poderia aproveitar muito mais a vida se não bebesse? Podemos ajudar. Telefone 69-3221-7243. Esse é o do escritório de serviços locais do nosso estado de Rondônia. Alcoólicos Anônimos, grupo do distrito Corne Sul, né? Aqui a gente tem o nosso distrito aqui, que é o Grupo Reviver, né? Que na igreja do Grupo Reviver de Cacoal. Rua Fortaleza, 970, bairro do Incra, no pátio da igreja Nossa Senhora de Fátima. Reuniões todas as terças e sábado. Grupo Esperança, Rua Flor do Maracá, 2663, barra Sociedade Bela Vista, no pátio da comunidade Santa Luzia. Reuniões todas as quintas-feiras, das 20 às 22 horas. Rolim de Moura, Grupo Imigrante, Rua Florianópolis, pátio da Igreja Matriz. Rolim de Moura, né? Reunião todas as terças-feiras e sexta. Então, inclusive, hoje é sexta-feira. Hoje, daqui um pouco, né, já começa a reunião lá no Grupo dos Imigrantes, né? Que é no Rolim de Moura. As reuniões lá é todas as terças e sexta, das 20 às 22 horas. E o grupo Renascer, de Pimenta Bueno, né, que fica na Rua dos Confidentes, 363, Pioneiros, no pátio da comunidade 12 Apóstolos. Reuniões toda segunda-feira e quinta-feira, das 20 às 22 horas. Né? E a gente, o ouvinte ouve, né, a gente falando aqui, que a gente fica sempre na comunidade, né? Na Igreja Católica. Mas a gente, no preâmbulo de Alcoólicos Anônimos, está ali, né? Nós não é vinculado a nenhuma religião, política, né? Esporte. É onde que a gente excede a sala para a gente fazer a reunião. E a gente faz a reunião, né? Geralmente, sempre é numa comunidade, né? Onde eles vêm, estendem a mão para a gente e ajudam Alcoólicos Anônimos. Porque a gente, para sempre ter um local para a gente fazer as nossas reuniões.
2: É isso aí. Eu venho aqui também contar como que eu conheci a Irmandade, o grupo de Alcoólicos Anônimos de Cacoal. Eu não conheci esse grupo. Sempre bebi muito cedo, sempre me afundava na bebedeira, sempre sofrendo, perdendo dia de serviço. Mas mulher, né, você sabe, mulher para mim é mais difícil eu assumir que eu perdi para a bebida, né? E nem eu nunca tinha conhecimento que existiam Alcoólicos Anônimos aqui em Cacoal. Aí quando faz uns 2 anos que eu ouvi falar que tinha Alcoólicos Anônimos, um amigo meu falou, aí eles tinham uma reunião aqui, eu vim conhecer a reunião, vim participar. E vou falar para você, viu? Foi muito... Eu me identifiquei, sabe? Já tem 2 anos e pouco que eu tô nessa irmandade. Eu só faço questão de ajudar, de convidar as pessoas que estão lá fora, principalmente as mulheres, que para nós é mais difícil, né? Admitir que a gente é um alcoólatra, né? Pra gente que a gente perde para bebida, né? Eu fiz muita coisa feia, eu ia para o serviço bêbada, eu andava de moto bêbada, eu ia para a feira de madrugada, saía das festas bêbada. Eu dei mau exemplo para os meus filhos, sabe? Hoje eu sinto culpada, penso comigo, meu Deus, eu devia ter dado um bom exemplo, né? Hoje eles sofrem com a bebida, mas quem é eu para falar, né? Porque eu não dei um bom exemplo, não tinha humildade para estar educando meus filhos, né? Eu era muito arrogante, bêbada, fazia baixaria na rua, não dava muita importância para os meus filhos, né? Para minha família. Eu era muito arrogante mesmo, muito, muita coisa feia. Hoje eu tenho vergonha até de passar onde que eu fazia meus piseiros, minhas bagunças, porque a gente, quando bebia, geralmente eu perdia a noção do que eu estava fazendo. Eu chegava em casa, não sabia o que eu fiz lá. Eu ficava pensando, com que hora eu saí de lá daquele bar? Com quem que eu vim? Mas é amnésia, né? Pra gente perceber hoje quanta coisa que a gente podia ter feito, né? Sem saber que estava fazendo, né? Por causa do que a bebida tira a gente do sentido, né? Parece que bate um espírito ruim na gente que a gente fica fora de si. Então, a bebida é uma doença. E hoje, eu sou consciente que eu sou uma doente. E eu faço o tratamento do alcoólatra, é participar da reunião. E sou muito grata hoje. Tenho 2 anos e alguns dias que eu estou na Irmandade. E eu faço questão de não perder nenhuma reunião. E faço questão de também vir aqui para passar a mensagem para quem está aí fora. Porque eu perdi a metade da minha vida na bebedeira. Hoje eu sei que para ser feliz não precisa bebedeira. Eu sou muito tímida, para mim tudo eu tinha que beber para mim se soltar, para mim viver. Hoje não. Hoje eu sou tímida, mas eu aprendi a conviver com isso. Não é bebida que tem que te trazer a felicidade. Você tem que estar ciente do que está fazendo. Não é isso, companheiro?
1: É isso aí, companheira.

Lembrando dos nossos ouvintes, né? Nós soltou essa música aí, né? Porque ela é uma história, um depoimento de um companheiro, né? Onde ele veio entrar em Alcoólicos Anônimos, o que dizia, né, sobre a vida dele, a relação. Tipo assim, alguma pessoa que está nos ouvindo hoje se identificou com essa música. Falou, não, eu já passei por isso, eu já fiz isso, né? Porque as histórias são as mesmas, a gente só muda os personagens, né? Onde que o alcoolismo tanto faz o corotinho, né? Como o uísque 12 anos, onde ele passa, ele devasta tudinho, né? Ele é igual um furacão. Aonde ele passa, ele derruba todo mundo. Ele chega, né, sutil, bem sutil. Você começa a tomar aos poucos, né, só para, como a companheira falou, para acabar a timidez, para ter reação, para a gente dar mais coragem, né, para onde a gente enfrentar a sociedade em si. Às vezes a gente, igual no meu caso, eu comecei a beber novo, mas para a gente acabar aquela timidez, para ter coragem de chegar em alguma pessoa, para fazer uma amizade, né, sem saber que a gente é um portador da doença do alcoolismo. Onde a gente vem, no futuro, a gente descobrir que a gente tem problema com álcool e que é uma doença, né, que a gente acaba desenvolvendo essa doença. E antes de saber que era uma doença, companheira, me falaram, eu pensava que era um safado, sem vergonha, né, um responsável, mas sem saber que eu era um doente. Quando eu cheguei em Alcoólicos Anônimos, o companheiro veio me falar, você tem uma doença que pode ser detida, né, tipo a diabetes, ela pode ser detida, pode se estacionar, né? Então eu peguei e falei assim, como que eu faço? Aí os companheiros falaram para mim, evite o primeiro gole, né? E assim eu venho evitando algumas 24 horas o primeiro gole, né? Se não se evita o primeiro gole, não tem um segundo. A gente fala sempre em 24 horas, né? A gente vai evitando álcool em 24 horas. Aí quando venceu minhas 24 horas, eu peço para o meu poder superior mais 24 horas, né? E é onde eu venho fazer meu tratamento. E estamos ali, né? Junto, emanado, né? Sempre emanado. Porque se a gente continuar sempre emanado ali, a gente não vai ter vontade de beber. A gente sempre vai conseguir sair fora da vontade, né? Aí a gente fica sempre emanado, sempre reunião, fazendo parte de uma reunião. Ah, mas você já tem tantos anos de reunião, tantos anos de irmandade. Você continua indo? Você não sarou ainda? Infelizmente eu sou um doente, né? Eu tenho que continuar tomando remédio, porque se eu parar de tomar meu remédio, né, quem sabe eu posso, né, recair, minha família perde a pessoa mais importante dentro da sala.

0: fazer, que hoje a gente estamos em dois aqui, e nós vamos fazer a despedida agora. Eu vou mandar uma mensagem para a turma do Morro, que estamos ouvindo, para o pessoal lá de Rolim de Moura, que a gente vai estar lá esse final de semana. Ô, pessoal, espera a gente aí que a gente está chegando, então com saudade de todo mundo, é muito bom. Mandar um abraço para todo mundo, para o pessoal do Morro, pessoal de Cacoal, para todos que estão ouvindo. E eu também tenho aqui, estou muito... pedir força para os companheiros que estão ouvindo, para nosso companheiro de Pimenta Bueno, que tá, não está muito bem de saúde, foi transferido hoje para Jiparaná. Vamos orar para os nossos irmãos, que nós somos uma nova família, né? Estamos juntos. E um abraço a todos. Espero que Deus nos permita até sexta-feira que vem, se Deus nos permitir.
1: Obrigado, companheira. Né, a informação aí de utilidade pública. Nosso companheiro de Pimenta Bueno, lá do Grupo Renascer, onde não está bem de saúde, aí a gente fala para os companheiros, né? Tipo, Rolim de Moura agora que vai ter a reunião, né? Na oração da abertura e na oração do fechamento, se puder, né, levar essa oração, definir ao companheiro, né? Porque é onde que a gente, né, une forças para poder superior, né, conceder mais aí 24 horas para o companheiro, né? Foi transferido aí para Jiparaná, mas a gente espera que vai ficar tudo bem, né? Mas é assim mesmo, né? A gente continua com a vida da gente, né? No caso, a gente para de beber, mas os problemas continuam. Mas a gente tem mais sabedoria para levar, né? Para manusear os problemas da gente. A bebida é um dos problemas maiores, né? Que às vezes a gente tá com problema, vai ali, toma uma. Em vez de a gente resolver aquele problema que a gente estava, a gente arruma mais um. Às vezes até mais, né? Problema para resolver. Mas a gente estando sóbrio, fazendo parte da Irmandade de Alcoólicos Anônimos, vai tudo mais fácil, né? Fica mais macio, né? Como se fala. Dizer aí, né? Hoje nós já está chegando mais um programa, Revivendo em AA. Mandar aquele abraço pro companheiro do Morro, né? Que ele falou que é para mandar direito, né? Para aquele companheiro que faz a caminhada, que falou aqui, mandou mensagem que já ia ligar o rádio para ouvir, né? E quando ele está fazendo a caminhada, ele está com fone de ouvido ouvindo. Mandar um abraço para aquele companheiro que está lá na Bahia, que geralmente ele está aqui nos auxiliando, aqui, está sempre aqui na rádio com a gente, fazendo o programa, né? Aquele abraço, agora está em missão na Bahia. Um abraço aí, companheiro. Nós estamos aguardando ansiosamente o companheiro aqui na rádio. E dizer também para aqueles companheiros que estão no aplicativo, Porto Velho, Vilena, né? Que vai aquele abraço. E o padeiro ali também, o padeiro ali do Industrial, não, do Liberdade, né? O padeiro da Liberdade, que ele fica sempre escutando o programa da gente. Muito obrigado. Se o Papai do Céu conceder, sexta-feira que vem a gente vai estar aqui mais um programa Revivendo em AA. Vou deixar mais uma musiquinha aí para os companheiros. Até sexta-feira que vem.
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11: 7:36.
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1: Olá, meus amigas, olá, meus amigos ouvintes de Cacoal e toda a região. Por aqui está falando o locutor Neri Teixeira. Está no ar mais um programa Radar 104, aqui pela programação da sua rádio Samaúma FM. Hoje, sexta-feira, dia 26 de junho de 2026, está no ar o seu programa Radar 104. E você é meu convidado, né? Para estar aí a nossa escuta. Até as 22 horas eu sigo junto com você. Por aqui, Neri Teixeira, e este é o programa Radar 104. Hora certa para você, 19 horas mais 38 minutos. 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E por aqui você também pode participar conosco através do nosso WhatsApp pelo telefone 3443-1006. Vamos seguindo por aqui, você manda o seu alô, pede a sua música e é claro que nós tocamos aqui na nossa programação com muito carinho para você, viu? Eu quero aqui mandar um abraço a todas as cidades vizinhas, ligadinho aqui na nossa programação: Ministro Andreasa, Rolim de Moura, Pimenta Bueno, Primavera, Alta Floresta e Rondolândia e muito mais, ligadinho conosco aqui através do nosso site samaumafm.com e através do nosso aplicativo, né, da Samaúma FM, tanto disponível em iOS quanto para Android, tá? Então, muito obrigado pela companhia, muito obrigado pela sua audiência, e por aqui vai passar muito sucesso, viu? Chegando por aqui, Lourenço e Lorival com a música Menina da Aldeia. Logo em seguida, canta pra gente Zé Geraldo com a música Meiga Senhorita. Samaúma FM, hora certa pra você, 19 horas mais 41 minutos. Boa noite.

0: Obrigado. Vamos trazer um convidado maravilhoso. É o Hermes. O Hermes. Vamos lá, cadê o Hermes? Bastante palma pra ele, que ele merece. Uma das vozes mais bonitas do Brasil. Fala boa noite pro povo ver, sentir o peso da voz.
1: Senhoras e senhores, boa noite. Obrigado.
0: Vamos lá então, vamos cantar, né?
2: Vamos lá.
0: Vamos cantar com o Hermes. Essa música chama assim, ó. Demorou, demorou.
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1: 8:01.
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